Perry, cara, sonzão de 2008, eu, né, ouvia esse som, curtia, me amarrava. Cantava junto, estamos na internet. Tanto que a gente tá na internet, que agora o relógio tá marcando 9:21 enquanto a voz do Brasil vai rolando ali no radio.

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1: Chisco Lines, eu adoro esta música no Brooks Boys. Posição de número 7, Raquel. Move it to the sun. Você já quer cantar junto, né? Alternate em posição de número 8, Ted Sims também passou por aqui na posição de número 9. E a Billie, hein? Billie Eilish, Bird of a Feather, foi a posição de número 10.
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1: Aonde quer que eu vá? Paralamas do sucesso.

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2: Um ex Black Street Boys que você tanto ama, AJ McLean. A novidade da nossa semana vem com Into Your Heart. Eu adorei esse som. Vai ver o vídeo.

0: demais.
1: Gosto muito. Cara, essa música tem uma vibe muito boa. Eu tô falando da Olivia Jean, So Easy, inclusive esta música, aliás, é isso, essa música, To Fall In Love, tá na posição de número 5, tá? Aí tem outra música também que eu gosto muito, que é da Stella Left com Boston, veio na posição de número 6, foi uma sequência de música que eu gosto. E teve também a novidade, AJ McLean. Gostou da novidade? O que vocês acharam?
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1: Bora lá, pessoal. Alê, Sandro, Alex Warren Ordinary. Você gosta do tradicional, já é tradição essa entrar aqui, né?

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3: Número 4.

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1: Eu falei que desde o início que o Dangerous Lover tinha um potencial muito grande, que ele tem um talento, que aí a gente vai ouvir outras músicas ainda de sucesso deste garotão aí. E ele chegou na primeira posição. Posição de número 2, Gilberto Gil com Alok, Palco. Cat Sai com Gabriela veio na posição de número 3. Teve Coldplay, Feels Like Falling Love na posição de número 4.
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1: Sempre tem um clássico pra dar aquele gostinho de, ah, como os anos 80 foram incríveis. De momentos, mais de músicas com The Police, né? E aí você canta junto. Every breath you take. Tenta cantar, vai.

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6: Sua história é a Shakira vem com Burna Boy. Junto com ele, né? Dai Dai é o nome da música.

0: incríveis.
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6: Olá, excelente.

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0: Network aqui no Overkill, essa passando por aqui na minha reta final, porque aí agora nós vamos entrar na etapa final desta terça-feira, já entrando daqui a pouco na quarta love, meus amigos.
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0: aqui, fechando, gente. Amanhã tamo de volta, valeu, fiquem todos aí, né? Com muito som na madrugada e tamo junto.
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4: Olá, muito bom dia pra você que tá acordando agora. Seja bem-vindo, conectado nos 949 da Interativa. Tem muita gente que coloca o despertador pra ligar no rádio, né? De repente, a forma dele despertar você é com o rádio ligado, de uma vez assim, né? Então seja bem-vindo. A partir de agora, começando Inesquecíveis. Muito prazer, eu sou o DJ Henrique Amaral. Hoje, quarta-feira, 23 de setembro. Vamos curtir flashback de qualidade? Hoje vou meter o pé na jaca, logo no começo, em som de 1975, do Nazaré.
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1: Third Eye Blind com How It's Gonna Be, som de 1997, aqui no Inesquecíveis, onde a gente não esquece de nada.
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1: Mick Fleetwood, um dos integrantes da banda Fleetwood Mac. Som de 1981, carreira solo do cara, muito bom, viu? Teve Boyz II Men e muito mais aqui no Inesquecíveis. Lembrando que às 6 da manhã tem Falando Sério.

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1: Titãs, som de 98, cara. É preciso saber viver. Acho que essa música originalmente é do Erasmo Carlos, a letra é dele. Teve Robbie Williams com Angels e muito mais aqui no Inesquecíveis da Interativa, com os melhores flashbacks.
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6: É agorinha, jornalista Paulo Costa, bom dia.
7: O agorinha se materializou no agora, José Luiz. Sim, agora começamos o falando sério de hoje, quarta-feira, dia 23, sim, dia 23 de setembro de 2026. Veja você, Goiânia úmida, bora nessa.
6: É, e a chuvinha, tá doida, Pablo Costa?
7: Ah, tá doida, né, cara? Ontem foi aquela chuva molhadeira, né, como você gosta, né? Começou ali no início da noite, né? E foi embora por muito tempo, né, cara? E eu tenho uns baldes aqui que eu deixo pra coletar a água da chuva pra usar nas plantas, né? Porque talvez as pessoas não saibam, mas a água da chuva é mais saudável pras plantas do que a água da torneira, por conta da quantidade de nitrogênio dissolvido nela. É, e aí eu deixo aqui, primeiro, pra um reaproveitamento mesmo, né? Uma questão ecológica, e segundo, pra uma questão de adubo natural, né, velho? Aí eu falei, deixa eu ver quanto choveu. Cara, você pira que encheu os 3 baldes que eu coloco aqui, então, olha, assim, uma chuva considerável, entendeu? Porque quando a chuva é mequetrefe, fica só aquele fundinho, né, no balde, né? Não dá nada, né? Mas os 3 baldes ali colocados encheram bastante. Falei assim, rapaz, olha, vai dar aí hoje para as plantas terem muita água da chuva, as plantas naturalmente que não ficam expostas ao clima, né?
6: É, meu amigo, então ainda bem que aquela previsão que você leu, que falava de 24% de chance de chuva, estava certa, né, Pablo Costa?
7: Os 24, um quarto virou realidade, né? Acontece isso, né?
6: É, meu amigo, então chuvinha abençoada, caindo desde ontem, no começo da noite, né? E varando a madrugada, pelo menos eu não sei se choveu, mas já fiquei feliz quando acordei ao ver que o asfalto tava molhado, e aí vim pegando a chuvinha fininha o tempo todo, inclusive ao chegar aqui no setor Boiano, ela ficou mais grossa, mais forte, meu amigo. Seja bem-vinda, chuva. E por falar em chuva, a previsão do tempo para hoje, de acordo com a Clima Tempo, vamos lá. De acordo com a Clima Tempo, a máxima hoje vai ser de 31, mínima 23. Ventos chegando a 4 quilômetros por hora, umidade variando entre 49% e 80%. Tá ótima a umidade hoje, né? Não precisa de umidificador. Chuva, 70% era a chance, agora já virou 100%, 0,6 milímetros. Então, pelo que o Pablo falou, né? Deve ter chovido mais durante essa madrugada. Rajadas de vento chegando a 36 quilômetros por hora. É o resumo da ópera hoje em Goiânia, agora que são 6h02 e vamos saber a quantas anda a temperatura agora. No Bueno, eu sei que estão 21 graus. E aí o aplicativo está dizendo que a temperatura em Goiânia é de 21 graus, sensação térmica de 20. Vamos lá com as primeiras notícias. Queda de helicóptero que matou o cantor Rick e outras 4 pessoas vai ser investigada em 2 frentes. Ontem, por volta do meio-dia, então, foram localizados os destroços do helicóptero lá em Santa Catarina, na Serra Catarinense, e infelizmente não houve sobreviventes. O helicóptero então caiu, matando 5 pessoas em Urubici, na Serra de Santa Catarina. Bom, esse acidente vai ser investigado em 2 frentes, pela Polícia Civil e pelo Centro de Investigação e Prevenção de Acidentes Aeronáuticos, CENIPA, órgão da FAB. Entre as vítimas estão o cantor Rick, da dupla com Renner, e o empresário Bruno Avelar. A aeronave modelo Bell 430 perdeu o sinal na segunda-feira e foi localizada ontem. Outros 3 ocupantes eram o videomaker Paulo Soares, o piloto Antônio Roberto Nóbrega de Araújo e o copiloto Leopoldo Barros Teixeira, Pablo Coça.
7: Lamentar, né, José Luiz, toda a situação, lamentar a perda de 5 vidas de um artista que foi importante ali para uma geração, né, da música sertaneja, que todo mundo sabe, isso não é segredo para ninguém, que não é esteticamente o que me apraz e nem objeto do meu estudo, assim, mas o meu respeito é absoluto, né, e pelo que eu li aí nos obituários, né, ele foi o responsável por trazer um humor mais dançante, né, nos anos 90 pro sertanejo. Então, ele, a dupla Rick Renner, tinha essa característica de ser festeira com uma pegada bem humorada. E aí você vê, né, o tamanho do meu desconhecimento ontem, lendo os obituários, que eu fiquei sabendo que ela é uma deusa, é uma louca, uma feiticeira, que você vê em camiseta, você vê assim, adaptação, por exemplo, né, quando a minha companheira fazia crossfit, ela tinha uma camiseta lá, uma deusa, uma louca, uma crossfiteira. Eu não sabia que era de oriundo de uma música, de um hit do Rick Renner, José Luiz. Eu não sabia que essa expressão, a raiz dela é um hit do Rick Renner. Um desconhecimento meu, naturalmente, da cultura sertaneja. E aí você vê que quando um artista atinge um patamar de popularidade, ele consegue furar a bolha e essas expressões que a obra dele, a arte dele populariza, chegam em pessoas que nem se conectam com a arte dele especificamente. Então, deixo aqui o meu lamento, né, pela perda das pessoas, e o meu abraço para familiares, para amigos, né, e para os fãs do Rick, que ele conquistou ao longo da sua trajetória artística.
6: Vamos lá com mais Falando Sério na Rádio Interativa FM. Vamos lá. Faquinha, a guarda Dino para dar andamento a casos envolvendo Moraes e Mendonça. Ministros citados em processos e PGR já prestaram esclarecimentos ao presidente do STF, que espera devolução de pedido de vista para pautar plenário. Essa queda de braço aí entre os dois, inclusive, está pautando a eleição presidencial. Crise no STF leva 5 presos do caso Master a cobrar revisão de prisões. É aquilo que muita gente teme, né? que diante dessa barafunda toda, de toda essa bagunça, réus comecem a tentar se aproveitar da situação para pedir a declaração de nulidade de algumas ações, de algumas provas, etc. Entre os investigados, né, o maior deles, o mais grandioso, digamos assim, na prática dos crimes, estão Daniel Vorcaro, o pai, o primo e o cunhado do ex-banqueiro, além de um advogado. Defesas apontam demora na análise dos recursos e indefinição sobre a condução dos processos no STF. Então, a crise entre ministros levou pelo menos 5 investigados presos a pedir à corte que analise recursos pendentes contra suas prisões preventivas, Pablo.
7: A nulidade está sendo uma possibilidade real, José Luiz. Depois de tanta confusão, entendeu? Depois de tanta investigação torta, uma relatoria errática da forma como o André Mendonça conduziu, e com tantos interesses poderosos também, a gente não pode tirar isso da conta também não, viu, rapaziada? Existe uma condução errática que abre a porta para que bons advogados busquem as brechas ali para beneficiar seus clientes. A gente tem muita gente interessada numa saborosa pizza nesse caso. E aí quando você junta os dois, José Luiz, aliás, os 3 pontos, quando você junta um ministro que não agiu de acordo exatamente com aquilo que determina o Código de Processo, quando você tem advogados de qualidade, que são as bancas mais caras do país, à mercê ali de todo esse ecossistema Vorcaro, né? Não só do próprio Daniel Vorcaro, mas de todo mundo ali que está envolto. E você tem um monte de gente muito afim, com muito poder, de que essa coisa não dê em nada. A nulidade, ela é uma chance real de se materializar. Há uma chance real dela se materializar. O que, sem dúvidas, vai causar uma enorme frustração na população, tal qual aquele resultado meia boca da Lava Jato também deu, né? A gente sabe de toda a corrupção que de forma inequívoca aconteceu, e as punições foram meia boca perante tudo que sabemos, por conta também da ação político destrambelhada de Sérgio Moro e Deltan Dallagnol. Agora André Mendonça cumpre esse papel.
6: Câmera escondida é encontrada ao lado de mictório de banheiro de academia em Goiânia. Um bancário de 32 anos foi alvo de mandado de busca e apreensão em sua casa e confessou ter instalado o equipamento no local. Câmera foi descoberta por um funcionário da limpeza. Então, aconteceu no banheiro de uma academia de Goiânia. Durante uma operação realizada ontem, o suspeito do crime foi alvo de mandado de busca e apreensão em sua casa. E, segundo o delegado responsável pelo caso, confessou ter feito a instalação. De acordo com a polícia, o homem é bancário, tem 32 anos. E mora no setor Marista. Como a identidade dele não foi divulgada, não foi possível localizar sua defesa. Em entrevista à TV Anhanguera, o delegado Vladimir Freire disse que o suspeito instalava a câmera na parede e deixava fazendo imagens enquanto estava na academia localizada no setor Bueno. Essa aqui é voyeurismo, né, Pablo Costa? É um autêntico, cara, caso de voyeurismo.
7: E aí, eu observando, né, cara, quando eu vi essa notícia, fica muito claro que a academia também é vítima, né? Então, assim, aí eu fiquei pensando, né, que o que antes era necessário, uma obra, né, cara, um trabalho ali muito de pedreiro mesmo, ou seja, somente o dono, o proprietário poderia fazer. Hoje esses equipamentos evoluíram de tal forma, eles são tão discretos, que até mesmo um cliente, ao usar o banheiro ali, pode colocar aquele estabelecimento numa situação vulnerável e vai ter que provar, né, que não tem nada a ver com um gerente, com um proprietário ou com um funcionário da casa. Vai ter a ver com um cliente que colocou ali, de forma cabotina e criminosa, esse equipamento de registro de imagens íntimas. Sim, é claramente uma questão voyeira aí, como você colocou. Mas o que realmente me chama a atenção é o nível de cuidado e detalhe, porque, gente, hoje câmera é do tamanho do microfoninho lapela. Assim, você consegue ter imagens de boa qualidade do tamanho do microfone lapela, do tamanho, sei lá, cara, porque o microfone lapela da gente de comunicação, do pendrive, o tamanho do pendrive, assim, pra explicar pra nossa audiência, você consegue ter imagens, né? Porque o microfone lapela talvez seja muito uma coisa fácil pra gente da comunicação entender, mas eu sou ouvinte, talvez
6: você não consiga. Você não tá me vendo, né, Pablo Costa?
7: Não, não tô vendo, não.
6: Eu tô desesperado aqui.
7: Ah, eu vi, desculpa. Eu tava em outra tela, tava lendo aqui as informações.
6: Ah, beleza. Voltamos em instantes. 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
8: Bora lá com mais Falando Sério na Rádio Interativa FM, hablando en serio por la Rádio Interativa FM. Vamos lá, vamos com a participação do nosso querido ouvinte. Tem aqui a participação do nosso ouvinte que diz: José Luiz e Pablo, bom dia, ouvinte Valderes. O que vocês acharam dos discursos de Guterres, Lula e Trump ontem na ONU? Parece que eles estavam em planetas diferentes. Eu achei interessante porque na Globo News ontem, Pablo Coça, ontem à noite, eles foram pegando trechos do discurso do Lula e trechos do discurso do Trump, colocando num quadro assim, e realmente pareciam se tratar de dois mundos diferentes, né? Pegaram temas comuns e o que cada um falou. E geralmente, né, as ideias eram antagônicas, eram contrárias.
9: Sim. Embora Donald Trump não tenha sido citado no discurso de Lula, está muito claro que o contraponto que o presidente faz em relação à postura do presidente dos Estados Unidos, à política internacional dos Estados Unidos hoje, ela ficou bastante explícita ali, ficou bastante clara que o posicionamento histórico do Brasil é em defesa do multilateralismo. E a doutrina Monroe, atualizada para Donroe, que o Donald Trump coloca do cacetete, sempre amostra ali, principalmente para nós da América Latina, ela contradiz tudo aquilo que é a posição diplomática histórica do nosso país. até porque a gente, enquanto potência média do mundo, a gente tem que primar pelo multilateralismo, porque se uma potência grande olha pra gente, a gente tem muito pouco recurso. Agora, é claro que o Brasil, ele não cabe em qualquer quintal, em nenhum quintal, como diz o Lula, porque às vezes parece que nosso país ele é grande demais pro abismo mesmo. E, de fato, ele é inocupável, é impossível ocupá-lo, né? Militarmente, pela sua dimensão, pelo tamanho do povo e tudo mais. Agora, subjugar uma situação vexatória é possível. A China, já aconteceu isso com a China, no século da vergonha, que eles trabalham isso lá naquele momento de dominação inglesa, por exemplo. Então, mesmo a China sendo a potência que é de área e de população. Então, eu acho que o posicionamento do Brasil ele foi muito eficaz, ele foi muito no ponto, dando recados dúbios que dizem respeito à política internacional e também a questões nacionais, falando um pouco para o mundo e um pouco para o público interno, mas com agonias que são globais. O mundo inteiro se debruça hoje, Zé Luiz, sobre a questão das big techs. O mundo inteiro hoje se preocupa com o porta-aviões norte-americano ali nas suas águas, ali na beirada do seu mar. Vai falar isso para o Irã agora, qual o sentimento deles. Vai falar isso para Cuba, vai falar isso para Venezuela, vai falar isso para o próprio México, que se sente ali numa situação de extremo risco. Então eu acho que concordo com o nosso ouvinte que eles habitam mundos distintos, mas ali de forma indubitável, assim, eu prefiro o mundo que o Lula, que o Gutierrez coloca, do que o mundo que o Donald Trump propõe.
8: É, meu amigo, o mundo que o Donald Trump propõe é um mundo onde o presidente dos Estados Unidos manda no mundo. É praticamente o presidente do mundo. E assim ele quer começar aqui pela América Latina, né? Com a soberania, supremacia sobre toda a América Latina. E aí vai vir uma opção de gente inocente achando que não, mas é isso mesmo, nós precisamos deles, né? Como diz o Morgantini, eles querem, a gente que acha que eles querem o nosso bem, nós temos que ser amiguinhos deles, que eles são nossos amiguinhos, eles querem o nosso bem, só que não, eles querem dominação. O Juliano diz, bom dia comunidade interativa, vocês vão comentar sobre o Flávio Bolsonaro destinar emenda de quase 200 mil a condenado por morte de Marielle? Dentro de instantes, ouvinte Juliano, ora lá, quem escolhe Audi merece uma experiência diferenciada. 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Vamos à notícia, então, suscitada pelo nosso ouvinte. Flávio Bolsonaro destinou emenda a

0: O Peixe, miliciano condenado por envolvimento na morte da vereadora Marielle Franco. A emenda foi negociada em 2023 entre Peixe e Maria de Fátima Bezerra Castro, secretária parlamentar do gabinete do senador. A Polícia Federal tem indícios de que o dinheiro, além do mais, existem indícios de que o dinheiro tenha sido desviado. As conversas sobre a emenda foram noticiadas primeiramente pelo Estadão e pela revista Piauí. Em maio, o jornal O Globo já havia revelado a existência da investigação. A PF encontrou mensagens de WhatsApp trocadas entre Peixe e a assessora do senador, Pablo Cossa.
1: Bom, isso aí serve só pra gente ter mais uma informação, porque o ecossistema miliciano que Flávio Bolsonaro sempre conviveu, habitou ali dos tempos de Alerj, isso é público notório, né? Veja você a quantidade de policiais envolvidos com crimes, condenados, presos, que foram homenageados pelo gabinete Flávio Bolsonaro enquanto deputado estadual do Rio de Janeiro. A começar pelo mais icônico e notório de todos, que é o Adriano da Nóbrega, que teve familiar empregado ali no gabinete do Flávio Bolsonaro, foi condecorado quando estava preso. O cara na cadeia recebeu uma honraria oriunda do gabinete Flávio Bolsonaro enquanto deputado estadual. Então, assim, novidade especificamente não é. É o fato ali de R$200 mil de emenda para alguém vinculado aos irmãos Brazão ali, responsáveis pelo mandantes do assassinato de Marielle Franco. Agora, que ele transitou Flávio Bolsonaro dentro desse universo, que ele habitava esse ecossistema, não é novidade para ninguém, nem que votou para ele para senador há 8 anos lá no estado do Rio de Janeiro. Porque se a gente sabe, brasileiros, como funcionam as coisas na Alerj, o carioca, o povo fluminense sabe muito mais, eles estão ali do lado. Então, assim, isso serve como um fator que intensifica essa relação, mas não se trata de uma revelação bombástica, porque, convenhamos, quem não entende isso até hoje é porque nunca leu um jornal na vida, nunca olhou para uma notícia na vida, porque tudo que envolve a história política de Flávio Bolsonaro tem conexão direta com essa estrutura criminosa da milícia no Rio de Janeiro.
0: Bem, meus amigos, segundo a PF, o senador repassou R$199.999,79, arredondando R$200 mil, por Ministério do Esporte, que firmou um termo de fomento com o Instituto de Formação Profissional José Carlos Procópio. O recurso deveria ser aplicado no projeto Jogadores do Futuro para atender crianças em Taquara, bairro na região de Jacarepaguá. No entanto, um relatório técnico do Tribunal de Contas da União, feito no ano passado, apontou indícios de que o dinheiro público foi desviado. O que diz Flávio Bolsonaro? Daqui a pouco, depois do intervalo.
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13: Bora lá, olha quem chegou, Edilberto Dias, o Didi. Seja bem-vindo, Didi.
14: Bom dia, Zé Luiz, bom dia, ouvintes da Rádio Interativa, bom dia.
13: Papo. Tá sem óculos, Didi, fez isso?
14: Não, é porque eu saí, esqueci o óculos de pegar o discurso que é de grau aqui pra chegar aqui. Vai falar, não vou voltar a subir o elevador até. Já tava atrasado.
13: Vamos lá.
14: Chovendo aqui, né, Zé Luiz?
13: Chovendo, chuva boa. Bem, a gente ficou devendo a resposta do senador Flávio Bolsonaro com relação aos 200 mil aí, 199.999, destinados. De uma emenda parlamentar para meu pai do céu, eu não posso ficar comendo essa bolachinha não, que ela tem um pozinho que engasga a gente. Pablo Coça, mas em suma, disse o senador em nota, a emenda foi destinada dentro da legislação vigente e dos critérios técnicos do Ministério do Esporte. A entidade executora apresentou notas fiscais dos materiais adquiridos e devolveu os valores não utilizados. Pablo Cossa.
9: Essa é a resposta clássica de todo parlamentar, né? Ele transfere essa responsabilidade para o executor. Então, todo parlamentar que é pego aí com rolo em emenda, fala assim, não, eu só indico. Quem executa, quem fiscaliza, quem executa é a instituição, é a secretaria lá da prefeitura ou do governo estadual. Quem fiscaliza são os órgãos de controle. Então, assim, a minha responsabilidade é somente indicar a emenda, o dinheiro. Essa é uma resposta quase padrão, Ctrl-C, Ctrl-V, de que a gente vê tudo que é parlamentar que se pergunta sobre destinação de emenda que tem algum indício de mau uso, de mal feito. Então, assim, essa resposta aí, ela é esperada e replicada por vários outros parlamentares que se percebeu algo esquisito com as emendas indicadas.
13: Ah, bom, e aí complementa a nota, a responsabilidade pela execução dos recursos é da entidade beneficiária, não do parlamentar. Eventuais irregularidades devem ser apuradas pelos órgãos de controle, como determina a lei. Ou seja, tipo assim, lavou as mãos. Não, foi pra lá, o que fizeram com o dinheiro não é responsabilidade minha. Pois não, Edilberto Didi.
14: Sobre o tema que vocês falaram dos discursos da ONU, o Lula abriu com muita indignação institucional falando que esse é o momento mais crítico das Nações Unidas desde 2003. A ONU está falhando em livrar a humanidade do flagelo da guerra, sua credibilidade nunca esteve tão baixa. E fez aquele slogan que ele sempre fala: o Brasil não cabe no quintal de ninguém. Então, assim, e o Trump, né, só querendo guerra enquanto fala, os outros eu agi, é contra é contra controle da IA. O Lula já acha que a IA não pode ser controlada pelas Big Tech, criando um novo feudalismo, né, de tecnologia.
13: Já tem hoje, né? Já é. Você viu aquela NVIDIA? Rapaz, em 17 meses, ela gerou o PIB do Brasil em um ano. Imagine uma empresa sozinha, em menos de 2 anos, gerar todo o PIB de um dos maiores países do mundo. Pra gente ver como é a concentração de riqueza e de poder da informação nas mãos de pouquíssimos bilionários no mundo, que são as pessoas que comandam essas big techs. E há quem ache que não, eles querem o nosso bem, a nossa liberdade, uma ova, eles querem dinheiro, eles querem dominar a gente. Inclusive, eu tava vendo uma matéria muito interessante um dia desses, né? Inclusive no Fantástico, sobre os robôs, mostrando os robozinhos. Daqui uns dias, e aí a reportagem perguntava: quando qualquer um de nós puder ter um robô lá auxiliando em qualquer coisa em casa, onde, para quem estarão disponíveis, por exemplo, as imagens que o robozinho vai estar captando dentro da sua casa o tempo todo? Uma vez que esse bichinho vai ter que estar conectado. Esse é só um exemplo da invasão de privacidade. Eles já sabem tudo sobre a nossa vida, onde a gente anda, o que que a gente consome, que tipo de assunto que a gente gosta de pesquisar na internet. Daqui uns dias, eles vão ter uma câmera dentro da casa de cada um de nós, circulando dentro da casa. Vai ser a câmera do robô, José, Pablo Costa.
9: Isso já não fizer, uai. Hoje já sabe, tá, olha o tanto de câmera que a gente tem, uai. Sabe, às vezes já tá rolando. A gente só não sabe que o REC tá ligado. Entendeu? Olha o tanto de celular, tanto tablet, tanto de computador, tanto de câmera interligada na internet, nas casas e tudo mais. Já pode estar rolando isso agora. Não precisa do robô. O robô já tá aí. A gente carrega o robô no braço, sabe? Tem o óculos que grava já no óculos. Então, assim, desencana. Privacidade é um conceito do século XX. Acabou. Não existe mais, não. Hoje, as Big Techs sabem mais da gente do que a gente mesmo. Eles sabem mais do nosso inconsciente do que a gente. E mesmo a pessoa mais analisada, que vai pra terapia, que procura se entender, a Big Tech entende mais dela que ela mesma, sabe? Desencana, isso aí já era. O único jeito de você preservar a sua intimidade é não ter um celular. Ou então, vá lá, ter o celular só com um chip para ligar. E mesmo assim, o seu rastreamento já é dado. Você já perde. Cada acesso que você tem a uma tecnologia, a um desconforto, você abdica de privacidade. Essa é a troca, esse é o jogo. E a gente topou esse jogo.
14: É, hoje, tudo que você assiste no YouTube, tudo que você vê, Instagram, essas coisas, eles já te fazem seu perfil. E quando tá ligado ali, eu acho que esses aplicativos já até ouvem o que você tá falando, já faz alguma coisa. E tudo você pergunta pra IA, ela grava lá, fica lá na cabeça dela lá. Você faz a pesquisa, não fica só pra você. Vai, você faz a pesquisa, você coloca lá. Assim, eu fiz uma pesquisa uma vez, coloquei lá, perguntando sobre meu avô, falando quem eu era neto. Toda vida ela fala assim: não, você é filho você é neto do Coronel Zé Dias, filho do Dr. Alberto, não sei o quê, não sei o quê. Ela sabe, tá tudo gravado lá na cabeça dela. E ela não é só pra mim, é pro resto do mundo.
9: Bom, e é por isso que eu não gosto dos reloginhos aí que o Zé Luiz usa, entendeu? Porque aí até o sono, até esse nível de detalhe a gente vai dar pros caras, até o batimento cardíaco, até a sua pressão. Não, calma, velho. Aí eu não uso reloginho, porque na verdade, tudo que você topa fazer uso da tecnologia, é claro que tem uma benesse. É claro que tem uma vantagem. Só que você tem também essa informação dada ali. Eu estabeleci esse limite, pessoal. Reloginho eu não uso, a parte interna do meu corpo é só com médico, com exame e com o que eu sinto. Não vai ser a Big Tech. Embora o celular tá aqui do lado ouvindo tudo, né? Se eu reclamo do ador no cox pra minha esposa, o celular tá ouvindo aqui. Assim, tudo é um tanto quanto inútil, né, cara? A gente fica lutando contra uma cachoeira, tentando segurar a água da cachoeira com as mãos.
13: Tanto é que tanto o celular tá escutando que quando você aciona um dispositivo como a Alexa, por exemplo, é do nada, né? Você tá lá o celular, você fala Alexa, aí você pede o que você quer, a Alexa tá lá escutando. Então, o que a gente tá querendo dizer é o seguinte: quem garante que o microfone do nosso celular, assim como fica disponível para Alexa, já não tá disponível para essas Big Techs quando elas quiserem? A câmera do nosso celular, do nosso computador, quem garante que, mesmo que não esteja acionada, não estejam esses dispositivos, já não estejam disponíveis para eles? 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Vamos lá. Tem aqui a participação do nosso ouvinte. Aí, ó. Aí eu gosto de soluções simples. O Maurício do Garabelo, ele falou: simples então. É só não usar os serviços das Big Techs. Pronto. Seja um urtigão da tecnologia. Vai ficar, não tenha celular, não tenha tablet, não tenha computador, não use internet, não use nada.
9: Não, eu tenho um conhecido que não tem celular. Ele paga um preço. Entendeu? Ele tem só o telefone fixo, sabe? E só familiar tem, José Luiz. Então, ele fez uma escolha. Ele tem a vida preservada, não tem a menor dúvida. Ele não tem celular. Agora, ele abre mão do monte de benesses, né? Que a tecnologia traz. É uma escolha. Claro que é possível fazer. Agora, é simples fazer? Tenta arrumar um emprego hoje, fala assim: não, mas eu não tenho celular, não. Você tem que ter um emprego muito específico, muito, muito especial, não é, José?
13: Ah, é verdade. Tem aqui mais gente querendo participar. Daqui a pouquinho tem horário eleitoral das 7 às 7h25 no rádio, mas pelo YouTube, nas redes sociais, no site, no aplicativo, nos streamings de áudio pela internet. A gente vai seguir direto até as 8h15.
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13: Bora lá com mais Falando Sério na Rádio Interativa FM. Didi, já tem três ouvintes aqui perguntando o que que você tem a dizer sobre o uísque do Vorcaro pro Lula, Didi.
14: Eu nunca vi, nem ouvi falar desse uísque do Vorcaro pro Lula, porque o Lula não teve nenhum contato com o Vorcaro. O Lula
13: teve, foi recebeu cara. Lá no Planalto, Didi. Vai, vamos sei, passar a informação correta.
14: Então, eu não sei. Eu
13: não, mas você não sabe, Didi.
14: Não, não sei,
13: recebeu, o Mato disso. Que levou e ele foi recebido. Juntamente com Galípolo, Guido Mantega.
14: Ah, uísque?
13: Não, não. Tô falando. O Vorcaro foi recebido na sala do Lula, do presidente, no Palácio do Planalto.
14: Uma vez que o cara era presidente de um banco e foi lá e o Lula falou que ia investigar tudo e mandou fechar o banco. Quem abriu o Banco Master foi o governo Bolsonaro, que deu a carta patente pro Banco Master. Quem fechou, botou na polícia, botou na cadeia. Foi o governo do Lula, Polícia Federal do Lula, Banco Central do Lula.
13: Não, mas peraí, primeiro que não existe Polícia Federal do Lula, né? Didi, o Pablo já tá
14: existe
13: pedindo.
14: Existe a Polícia Federal do Bolsonaro, existe a Federal do Lula e existe Polícia calma. Do Caiado.
13: Pois não, Pablo.
9: Calma. Eu não sei não decidir o uísque do Lula com o Vorcaro também não, Zé Luiz.
13: Malu Gaspar.
14: Conversa fiada essa?
13: Malu Gaspar.
14: Nunca saiu não, essa notícia. Ver,
9: calma, cara. Que é isso, gente? Calma. Sabe? Tá muito nervoso. O Zé Luiz, ele gosta desse tom provocativo, Edilberto cai na pilha, sabe? O ouvinte vem com perguntas sem contextualização, calma, vamos botar a bola no chão. Olha, quando eu tô pedindo calma é porque eu tenho que estar degringolando, hein?
13: O trem tá doido, né? Bom, mensagens de Vorcaro mostram advogado articulando a aproximação do banqueiro com o governo. Estive com o presidente Lula longamente ontem, você vai gostar. Segundo Malu Gaspar, no jornal o Globo, uma mensagem de Valfrido Ward, Daniel Vorcaro diz que Lula agradeceu mais uma vez um uísque e mandou, parece que um abraço. Lula diz que nunca recebeu uísque algum e que não mandou agradecimento. É isso, a notícia do uísque então, é mais seguinte, ou menos essa.
9: Então, assim, pode ter recebido, pode não ter recebido. Agora, um uísque, ele custa 131 milhões de reais. Ele custa 24 milhões de dólares, porque aí a gente consegue debater patamares, certo? Porque senão a gente bota em escala. Vamos dar de barato, certo? Não, ganhou o uísque. Um uísque de 24 milhões de dólares, e aí a gente come. Não, realmente, aí empatou. Porque o outro tem áudio, então cadê o áudio? Ô, me dá meu uísque de 24 milhões de dólares, irmão, sabe? Tá o momento mais difícil da minha vida, que eu tô precisando de um uísque de 24 milhões de dólares. Vamos colocar as coisas em proporção. Porque senão, parece que um encontro, um aperto de mão, é igual um áudio pedindo 24 milhões de dólares. E não é, né, rapaziada?
13: Vamos lá, agora são 6:52. 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Bora lá com os nossos ouvintes interagindo com a gente, o ouvinte que está sempre nos ajudando a fazer o programa. Vamos aqui com os próximos ouvintes. Tem aqui a participação do Igor, que diz, complementando a informação do Pablo Costa sobre as câmeras captarem informações, alguns anos atrás foi febre no mundo todo o aplicativo game do Pokémon Go. O aplicativo era gratuito e constituía em você andar pela cidade em busca das pokebolas com a câmera ligada. Esse aplicativo foi desenvolvido a pedido do exército chinês com o objetivo de captar imagens do mundo todo para treinamento dos seus sistemas, diz aqui o nosso ouvinte Igor. Bom, e aí...
9: Oi, Igor, não... Assim, sim, pode até ser, né, cara? Mas aí os reptilianos também estão aí, sabe? O exército de Vênus e tal. Pode ser, olha, a gente já viveu o suficiente para não duvidar de nada, né? Agora, também ser assim, é óbvio que você andar mapeando a sua casa, o seu bairro, a sua praça, seu clube, seu condomínio fechado lá, igual todas as crianças fizeram procurando essas bolinhas Pokémon, esses bichinhos, sabe? É claro que isso é um monte de informação para compor dados. Agora, você acha que o exército chinês precisa do Pokémon? Assim, você acha que eles não têm uma tecnologia? Olha os carros chineses no mundo todo aí, bicho. Olha o satélite chinês, sabe? Vai precisar do Pokémon. Vai precisar do Pikachu. O Pikachu é um agente do exército chinês agora.
13: Já assim, tem a resposta aqui, ó, Pablo Coça. O ouvinte, isso que você falou é desinformação, é fake news. Não, o aplicativo Pokémon Go não foi desenvolvido pelo exército chinês. Na verdade, a realidade histórica é o oposto exato deste boato. O jogo foi criado pela empresa norte-americana Niantic Inc. Inc. quer dizer Incorporation, né? É a abreviatura de Incorporation. Então, Niantic Incorporation, em parceria com as empresas Nintendo e The Pokémon Company, a associação do jogo com forças militares existe, mas ela envolve teorias e controvérsias ligadas aos Estados Unidos e à própria China. Então, ouvinte, você, Igor, você caiu numa teoria da conspiração que envolve uma fake news. Pokémon Go não foi desenvolvido a pedido do exército chinês. Daqui a pouco a gente vai voltar então no chip chinês, que as vacinas contra a Covid tinham, né? É o chip chinês, o microchip que vai ficar aí circulando no seu corpo. Ah, pelo amor de Deus, né, cara? Agora são 6:55. 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Didi.
14: Não, só voltando àquele assunto aqui, eu pesquisei aqui, e segundo esse advogado que foi gravado, que ele nunca tratou esse assunto com o Lula e que se referia a conversas com algum funcionário lá do Palácio do Planalto. Lá tem 2.000 funcionários, né? Aí agora vão botar na Copa a conta do Lula. Ah, o Lula disse que nunca recebeu, porque nunca recebeu. O Lula não se vende por causa de uma garrafinha de uísque, não.
13: Esse é o Didi.
9: Vamos lá.
13: Pois não, Pablo.
9: O que não falta é lobista falando em nome de gente poderosa. Isso de fato aí a gente tem que, é claro que abre um flanco ali, é claro que o Vorkaro tentou muito se aproximar do Lula, contratou Lewandowski, contratou o Manteiga, tudo visando aproximar. Mas assim, chegando ao fato real, é que ele nunca conseguiu o trânsito dentro do governo do Partido dos Trabalhadores que ele conseguiu no governo Bolsonaro. E sendo justo, não conseguiu no governo Temer também, porque já tentava. No Temer, as portas foram fechadas. No Bolsonaro, as portas foram escancaradas. No governo Lula, as portas foram restringidas. Fechadas, porque depois que escancarou, é difícil fechar de novo. Agora, de fato ele tentou, de fato ele contratou o Guido Mantega para ter essa reunião com o Lula. O Lula chamou um monte de gente junto, porque não queria sentar junto com ele. Que de fato, o Haddad nunca recebeu o cara. Isso são só fatos. A não ser que venham mais informações que desmintam isso aí, tá tudo certo. O que a gente sabe hoje, 23 de setembro, é isso mesmo? 23 de setembro? Isso, 23 de setembro, de manhã, que a hora do almoço já pode ser outra informação. Aí, 10 da manhã, sai uma operação na PS, Luiz, aí já diz tudo que a gente disse agora. Então, 23 de setembro, de manhãzinha, falando sério, é essa informação que temos.
13: Bora lá, agora são 6:58. Bora lá. Em frente com Falando Sério, um programa Soma Filmes quer proteger seu carro do calor. 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Didi, rapidão.
14: Rapidão, antes de começar o programa eleitoral, a Justiça de Goiânia manda o senador Wilder Moraes recolher bandes com fotos do Bolsonaro. A justiça goiana de todo o Brasil proibiu o uso da imagem do ex-presidente Jair Bolsonaro para fazer propaganda eleitoral.
13: É, inclusive ontem, Flávio Bolsonaro, né, num evento político, pegou um quadro com a foto do pai, com a faixa presidencial, levantou diante do público e desafiou o TRE local. Ah, vem tomar, vem pegar aqui a foto. Então, ele usou a imagem e fez um desafio ao TRE local. Não me lembro em que estado foi.
14: Mas aqui em Goiânia já teve duas ações que determinaram a busca e apreensão desses materiais. Igual aconteceu com Lula, lá em 8 anos que ele foi preso, nós fizemos material, eles invadiram todos os comitês aí, pra pegar Lula, o Ministério Público invadiu pra pegar material que tinha o rosto
13: do Lula. Ministério Público?
14: Era, que determinou, mandou.
13: Determinação do Ministério Público, né?
14: Que provocou as ações.
13: Vamos lá, tá chegando o horário eleitoral obrigatório no rádio e atenção, na internet, a gente vai continuar direto pelo YouTube, pelos streamings de áudio, pelo aplicativo, você nos ouve direto aqui no Falando Sério, blocão de 50 minutos direto, faltando 15 segundos para as 7 horas da manhã.
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13: Vamos lá, aguardando a geração, 5 segundos, então vai começar o horário eleitoral, voltamos no rádio em 25 minutos. Vamos lá, agora apenas pela internet, a gente segue agradecendo a audiência de você ouvinte que está nos acompanhando aí apenas pela internet. Tem aqui a participação do nosso ouvinte, que é o seguinte, vamos ver aqui o Diego Salles de Silvânia. Silvânia, que era para ter sido, né? A antiga Bonfim era para ter sido local da capital. E a comissão capitaneada pelo Dom Emanuel, né? Escolheu Silvânia e aí o Pedro Ludovico, interventor, teria dito ótimo, muito bom o relatório, só que onde está escrito aí, Bonfim, vocês escrevam Campininha das Flores. Então, Silvânia, onde está o Diogo, o nosso Diogo de Silvânia diz, sei não, acho que o Vorcaro fez o que fez sabendo que ia ser preso. Aí, pelo amor de Deus, né, bicho? Você acha que alguém em sã consciência faz alguma coisa pra falar, não, eu sei que eu vou ser preso, mas eu vou fazer. Ah, eu quero ser preso. Você está quase dizendo que ele queria ser preso, né? Ele já bolou um plano para desestabilizar o governo e o judiciário, corre o risco de ter forjado essas conversas. Aí não, meu amigo, aí é muita teoria da conspiração, porque muitas das conversas o incriminam ainda mais. Então não é só coisa que incrimina os outros, inclusive essas conversas que estão sendo reveladas dia a dia do celular dele, estão dificultando a delação premiada, que poderia dar uma aliviada na situação dele, porque em todas as propostas apresentadas até agora, chegaram à conclusão de que não, o celular é melhor, o celular tem mais coisa, tem mais elementos do que você tá propondo aí delatar, Pablo Costa.
9: Agora a gente nem sabe mais, né, José Luiz? Porque como o André Mendonça é quem estava negando isso, a gente não sabe o teor das propostas, agora a gente nem sabe mais. A grande real é, sabe? Botou tudo num nível de suspeição, levantou de tal forma a poeira assim, que a gente não está conseguindo enxergar o todo. Antes quando a gente acreditava que a relatoria estava sendo conduzida de forma mais isenta, dentro da isenção possível num ser humano, no judiciário, mas seu interesse direto, que depois ficou comprovado na ação do André Mendonça, a gente nem sabe mais, Zé Luiz, se na verdade a negativa de delação premiada é para proteger alguns personagens antes do processo eleitoral. Pode ser isso também. Vai negando, Zé, vai negando, porque o celular ele domina, ou dominava, né? O acesso às informações. A delação premiada ele não poderia dominar. Então talvez eu nem sei mais se essa negativa não tinha também um quê eleitoral.
13: Bom, tem mais ouvintes interagindo com a gente. Já tem um ouvinte aqui achando graça, Pokémon Go, né? Que o ouvinte falou que não, foi desenvolvido a pedido do exército chinês. Chip em vacina, kkkkk. E aí essa história do Pokémon Go, exército chinês, né? Se aproxima da história do chip chinês, que tem gente que até hoje acredita que ao tomar a vacina contra a Covid era implantado um microchip chinês dentro do seu organismo. Ah, meu pai do céu! Tem aqui a participação do nosso ouvinte que tá dizendo pelo 3226-9490, 3226-9490. Ai, ai, aí, vamos lá, zoação, chegou uma zoação aqui, mas antes tem o Edilberto Dias, o...
14: Só quem acredita nisso aí é igual aquele deputado federal lá do Mato Grosso do PL, falou que os eleitores dele rezam pra ET e pra pneu de estrada, entendeu? É esse tipo de gente que acredita nesse negócio de microchip de vacina.
13: Vamos lá, tem aqui a participação de mais um ouvinte. Tem aqui o ouvinte que está dizendo: temos que definir pouca corrupção, muita corrupção, tudo é relativo. Uma garrafa de Macalã de 25 mil reais e o agradecimento são só um presentinho? Pergunta aqui o nosso ouvinte. O pessoal agora só quer falar com você sobre uísque, o Didi.
14: É uma mentira do mundo, gente. O cara deu um Macalã lá pra algum mané lá do palácio lá, entendeu? Se deu, né? Se deu. Que ninguém nem sabe se existe, que uísque foi, que Macalã que foi, que quem que foi. O cara que falou, negou.
13: Bora lá, tem a participação dos ouvintes que estão interagindo com a gente aqui pelo 3226-9490. Tô rindo aqui porque é muita zoação, meu amigo, tá chegando aqui pelos nossos ouvintes. Vamos lá, 3226-9490.
1: Bom dia, Zé Luiz, bom dia, Pablo Costa, bom dia a todos, Ronaldo que tá falando. Zé Luiz, eu gostaria que você comentasse sobre o caso Jefferson, o ilustrador que faleceu lá naquele acidente. Será que a polícia não vai investigar aquele pessoal que abordou ele no momento da batida lá, não? Você pode, se você olhar bem na filmagem que tem, aí em vez do pessoal que chegou primeiro, acolheu o cara, né, que foi acidentado e tudo, estava ameaçando ele. Né, tava bravo com ele, tipo assim, eu acho que talvez motivado por isso aí, ele saiu, né, desnorteado, correndo, escondendo, tentando esconder, né, que dificultou a localização dele. Será que aquele pessoal não deveria ser investigado, Zé Luiz?
13: Bom, eu não sei, tá falando daquele caso muito triste do Jefferson, né, que desapareceu depois de um acidente, depois de bater o carro num poste em Aparecida de Goiânia e foi visto entrando numa mata. E aí, depois de mais de um mês, encontraram os restos mortais do corpo dele dentro dessa mata. É claro, né, que isso aí tá nas mãos da polícia, né? Todas as possibilidades devem estar sendo checadas. Eu fiquei de cara, como a gente fala aqui em Goiás, com o fato de tanta gente ter vasculhado, inclusive com cães farejadores, essa mata e de não terem na ocasião, nos dias seguintes ao desaparecimento, encontrado nada, nenhum vestígio, e de terem encontrado apenas os restos mortais dele tanto tempo depois, eu acho quase 2 meses depois. Agora são 7:07, tem ouvinte aqui dizendo: a gente já é vigiado, já somos vigiados.
2: Bom dia, Zé, bom dia, Pablo. Zé, o chip chinês, ele já tá instalado na gente há muito tempo, cara. O celular pega tudo. Se você comentar aí, nossa, eu preciso trocar os pneus do meu carro, na hora que você abrir suas redes sociais, vai aparecer propaganda de pneu. Então ele tá te ouvindo, ele tá sabendo tudo aí, ó, tá? Então a gente já é vigiado o tempo inteiro. Bom dia.
13: Eu dei o exemplo da Alexa, né? Pra perceber. Quando seu celular lá tá aparentemente inativo, dormindo, a Alexa tá te ouvindo, né? Tanto que você chama ela responde. 7:08, Pablo.
9: É o único jeito é abdicar do celular. Assim, é o único jeito mesmo de manter uma privacidade. E claro, abdicar de toda a benesse que ele traz junto, sabe? Os serviços, a comunicação instantânea, o pedido de comida, o pedido do carro de aplicativo, tudo isso vem junto. É uma escolha? É uma escolha, é uma possibilidade, é uma possibilidade. Agora pense você, José Luiz. O WhatsApp hoje, ele é tido como um meio oficial de citação judicial, por exemplo. O Edilberto sabe. se o cara receber lá o WhatsApp, é esse nível de dependência tecnológica que nós temos no Brasil de hoje. E você vai abdicar disso, entendeu? É um direito seu. É talvez a coisa mais prudente. Só que eu insisto, privacidade é um conceito do século XX. Ele não se encaixa mais no mundo ultraconectado, cheio de câmera, cheio de microfone, pra tudo quanto é lado que temos hoje. Até a hora que você faz sexo com sua esposa, ou a porcaria do celular do lado tá ouvindo. E pode estar filmando. Uai, por que não pode? Mas se tá ouvindo, tá filmando. É, tá ali do lado da cama, uai. É desse jeito mesmo.
13: Bora lá, Didi.
14: É, na Justiça Eleitoral todas as citações são feitas por WhatsApp. E o candidato é obrigado a deixar o número do WhatsApp dele para ser citado lá. Os partidos são citados por WhatsApp, presidente de partido para prestar conta, tudo. Até aqueles do interior. Acontece. Eu trabalho muito com prestação de contas eleitoral, tem muito presidente de partido aí no interior mesmo, assim, né? É cidade bem pequenininha, que mora em zona rural, aí não recebe a notificação, não entende, né, que a justiça está mandando, acontece mais.
13: Vamos lá, agora são 7:10.
3: Bom dia, galera. Bom dia. Daí, aqui quem fala é o Fernando. Quando você baixa um aplicativo, todos os aplicativos nas configurações têm algo chamado permissão, que é a permissão da câmera, do microfone, de localização e tudo mais. Então, a melhor forma de você combater alguma coisa desses aplicativos é você ir nas permissões e desinstalar essas permissões. É o que eu faço sempre que eu baixo algum aplicativo que eu não vou precisar de câmera, nem de microfone. A primeira coisa que eu faço é desinstalar as permissões. Assim, as empresas não têm acesso, elas não ouvem o que você fala e nem te monitoram por câmera, porque se você não desativar isso, você dá permissão para as empresas, para as big techs fazerem isso, te monitorarem, tá bom?
13: Tá bom, ouvinte. Pablo.
9: Ah, mas é confiar na idoneidade deles, né? Você acha que eles respeitam? Não me ouça. Ah, ele pediu pra não ouvir. Vamos respeitar. Eu não confio, eu não boto fé nesses caras, bicho. Eu não confio, eu não botei nenhuma neles. Mas eu não empresto, assim, uma caneta BIC pra eles, achando que eles vão devolver. Aí, assim, a gente pode acreditar que eles são idôneos. Você acredita? Eu não.
13: Vamos lá, tem aqui a participação do nosso ouvinte que está dizendo: bom dia, José Luiz, Pablo, Costa e Didi. Me chamo Hans Júnior. Didi, fala aí a respeito da matéria do Metrópolis, que mostra a verdade sobre o Jax Wagner, que o real destino não era ele, sim o Bolsonaro, MP Bolsonaro. O que, que é MP Bolsonaro? Vamos lá, vamos aqui à notícia. Ao STF, ex-sócio de Daniel Vorcaro exime Jax Wagner e aponta dedo para MP de Bolsonaro. Ex-sócio de Vorcaro, Augusto Lima, defendeu Jax Wagner em petição ao STF, dizendo que pode ter ocorrido uma confusão da PF sobre emenda. Ex-sócio de Daniel Vorcaro no Master, Augusto Lima, afirmou ao Supremo que foi uma iniciativa da gestão Jair Bolsonaro e não uma emenda de Jax Wagner, ex-líder do governo Lula no Senado, que beneficiou bancos que atuavam com crédito consignado. A argumentação foi feita em uma petição apresentada ao Supremo em junho. No documento, a defesa de Augusto Lima contestou uma série de medidas restritivas contra o sócio de Vorcaro, determinadas pelo ministro André Mendonça, relator do caso Master na corte. Segundo o sócio de Daniel Vorcaro, houve uma confusão da PF entre a emenda de Jax e o conteúdo original da medida provisória que foi editada pelo governo Bolsonaro em 2022, último ano do mandato do ex-presidente da República. Vamos lá, continuo lendo aqui no portal Metrópolis. Acredita-se que pode ter havido uma confusão entre o conteúdo da emenda proposta pelo senador com o da própria MP 1106/2022, editada pelo então presidente da República, Jair Bolsonaro, aparentemente, de fato, a MP medida provisória beneficiaria operadores do mercado de crédito consignado. Contudo, ela não foi proposta pelo senador Wagner, afirma a defesa do banqueiro. Pablo Coça.
9: O PT baiano é aquele que tem conexões mais explícitas no campo da esquerda com esse ecossistema do Márcio. E o Jacques Wagner, o Rui Costa, tem explicações a dar. Se investigue. E se tiver responsabilidade, sejam punidos.
13: Vamos lá, Edilberto Dias.
14: O Lula já mandou investigar, abrir o sigilo, investigar a ministra, investigar o ministro do STF, investigar quem tiver que investigar.
13: Não, mas peraí, o Lula não manda não, investigar não manda, não. A ministra do STF. Não, ele já pode
14: declarou,
13: falar, né?
14: Declarou.
13: São poderes independentes, né?
14: E é bom para esclarecer o povo que esses ministros envolvidos não foram nomeados pelo Lula, né? Dois foram pelo Bolsonaro, um foi pelo Michel Temer, né? Então, assim,
13: O Toffoli,
14: mas o Toffoli é aquele que o Lula quer tirar desde o dia que ele proibiu o irmão dele.
9: Isso é verdade, assim, ó, quem tá correndo o maior risco. Capa do Jornal Estado de São Paulo de hoje, o Toffoli é o ministro mais desaprovado de todos, entendeu? Porque ele conseguiu reunir uma rejeição, e aí fizeram a ministro por ministro, né? Colocaram ali a aprovação e desaprovação. A gente chegou nesse nível, né? Como se fosse os 11 jogadores da seleção brasileira ali, e agora são os 10, porque a vaga do Barroso tá ociosa. A gente tem lá a desaprovação, a mais aprovada é a Carmen Lúcia e o mais desaprovado é o Toffoli. Ele conseguiu essa unanimidade não, né? Mas essa ampla maioria de desaprovação. E se for para ter um impeachment, acho que o primeiro vai ser ele mesmo, viu, José Luiz? O Toffoli.
13: ICL, Cássio Nunes Marques, que é o atual presidente do TSE, tira do ar, quer dizer, manda tirar do ar, vídeo que liga Flávio Bolsonaro ao Master, mas mantém o que associa Lula a crime. Vamos lá. Decisões foram tomadas no mesmo dia pelo presidente do TSE, ministro, deu 24 horas para excluir conteúdo sobre o Master. Em outra decisão, ele rejeitou o pedido para excluir vídeo publicado pela campanha de Flávio, que relaciona a vitória de Lula em 2022 ao crime. Os dois casos chegaram ao TSE por pedidos de retirada urgente de conteúdo. No processo apresentado pelo PL, Nunes determinou que o Instagram removesse o vídeo publicado pelo perfil Lula pela Verdade, que relaciona Flávio ao Banco Master e ao financiamento de Dark Horse, filme sobre o ex-presidente Bolsonaro. A publicação também cita Eduardo Bolsonaro e fala em um suposto esquema de lavagem de dinheiro. Ao conceder a liminar, Nunes afirmou que associar o nome de um candidato a investigados ou fatos criminosos sem comprovação concreta poderia atingir sua honra e imagem diante do eleitorado. Em outro processo analisado na mesma terça-feira, Nunes adotou uma solução diferente. A coligação de Lula pediu a retirada urgente de um vídeo publicado por Flávio no Instagram e no Facebook, que associa a vitória de Lula a uma comemoração atribuída a pessoas presas. Na publicação, Flávio afirma que os bandidos comemoraram a vitória do seu candidato e relaciona as imagens ao resultado da eleição presidencial. A campanha de Lula sustentou que o material estava descontextualizado e buscava associar o presidente à criminalidade. Nunes Marques, no entanto, rejeitou o pedido de retirada imediata. Segundo ele, os elementos apresentados pela coligação não eram suficientes naquele momento do processo para demonstrar que o vídeo utilizava conteúdo falso ou descontextualizado. Com a decisão, a publicação de Flávio permaneceu no ar, Pablo.
9: De fato, existem dois critérios aí, né? A gente está vendo que não tem uma linha exatamente clara de ação da justiça eleitoral. É preciso estabelecer um critério e seguir. não dá pra ser um critério freestyle como aparentemente tá sendo.
13: É, eu achei engraçado com relação ao Dark Horse Master, né? Ah, não tem comprovação nenhuma, mas tem um áudio, né? É uma das coisas mais fortes que isso, só se tivesse um vídeo, né? Vídeo com imagens e voz, mas tem um áudio negociando tranquilamente, ele próprio já admitiu, falou, não, eu tava falando que era mentira por causa do contrato de confidencialidade, cláusula de confidencialidade, eu não poderia falar, etc, né? Não, mas isso aqui não tem comprovação, não tá devidamente comprovado, etc e tal, né? Então, me parecem dois pesos e duas medidas, estaria Nunes Marques agindo mais levado pelas decisões e escolhas políticas do que pela técnica judicial. Didi.
14: O Nunes Marques hoje ele é presidente do TSE. Eu nunca ouvi falar, tem anos que eu tô no direito eleitoral, mais de 30 anos, que um presidente do TSE fica examinando, examinando propaganda eleitoral. Não é da atribuição dele. Tem os juízes da propaganda, tem os outros ministros. Cabe o presidente presidir a corte, não ficar dando decisões. Aqui em Goiás, você nunca viu decisão do presidente do TRE aqui, propaganda eleitoral. Ele pode até votar lá, quando tiver lá no plenário, alguma coisa. Mas decisão de liminar, ele avocou para si as propagandas eleitorais para ficar dando esse tipo de decisão, né? Totalmente politizada.
13: Tem aqui a participação do nosso ouvinte que diz, fala pro Didi falar do governo Lula, porque a grande maioria desaprova a pessoa Lula, mas o governo tem seus acertos, o eleitor liga muito a pessoa ao governo. E se não gosta da pessoa, fala mal do governo. É interessante esse ponto aqui que ele analisa, Pablo Costa.
9: Essa é uma herança, né? Da tradição monárquica brasileira, né? A gente mistura essas coisas, né? O presidencialismo é, em conceito largo, uma monarquia com prazo. Claro que no Brasil perdeu muito poder e tal, mas tem esse quê monárquico. Então as coisas se misturam mesmo. A imagem pessoal do líder se mistura à avaliação do governo. Isso acontece realmente.
13: Bom, e aí, pois não, Edilberto Dias, o Didi.
14: O ouvinte me perguntou, então, falando, a imagem do Lula, o Lula é muito maior que o governo, muito maior que a imagem eleitoral do Lula. Nós estamos chegando perto de uma eleição, estamos há 2 semanas de uma eleição, há 12 dias da eleição. Então, o que que acontece? Os institutos de pesquisas não conseguem captar, porque o governo, a imagem do governo é uma, o do Lula é outra, e o Lula é maior que o PT e maior que o governo. Então, assim, isso me dá certeza que eu acho que poderá haver isso que vai influenciar na escolha do eleitor, não essas pesquisas que todo dia oscila pra cá, oscila pra lá, tá empatado, tá não sei o quê. Então eu acho que a imagem do Lula é maior que tudo isso aí.
13: Agora são 7:22, essa é a opinião do Didi, meio desconexa, né? Porque tem uma série de outros fatores que influenciam na hora do voto, Didi. São 7:22, quase 23.
4: Bom dia a todos da Interativa. Nessa questão da privacidade, realmente do perfil do usuário é muito difícil de ser controlado. Eu sou profissional de TI, tenho muita restrição com relação ao microfone, a forma de usar os aplicativos, as respostas que na hora que dou em pesquisa, se gostei, nunca respondo se gostei ou não gostei, ou se eu gostei muito de alguma coisa, eu falo que não gostei. Eu tento dissimular o máximo, mas é muito, muito, muito muito difícil. Eu lembro de uma história que o Facebook criava um perfil sombra. Você não tinha uma conta no Facebook, mas baseado no que as pessoas postavam e comentavam e marcavam e comentavam sobre você, essa pessoa era criada como uma sombra de alguém que não tinha conta. Seria o nível que as coisas chegam. É, o melhor realmente é ter um celularzinho básico sem aplicativos para quem quer manter sua privacidade. Abraços, Eduardo Henrique.

0: Neto votou em duas ocasiões de forma favorável ao Banco Master. É, meu amigo, é mais um integrante do judiciário que, ao que parece, pelo menos o Vorcaro teria tentado comprar, né? Teria tentado comprar de uma maneira direta ou indireta. Vamos lá, vamos voltar pro rádio. Terminou o horário eleitoral.
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0: Vamos lá, voltamos agora para o bom e velho rádio. Muito obrigado a você que esteve com a gente no rádio, ouvindo a propaganda eleitoral. E para você que, durante todo esse tempo, continuou ouvindo o programa através da internet, ouvindo ou assistindo.
2: Bom dia, Zé Luiz. Dia. Bom dia, pessoal do Falando Sério. Aqui quem fala é o Lucas, daqui de Goiânia. Eu só mandando essa mensagem para completar, né, o que um ouvinte falou aí do Pokémon GO. Na verdade, o que tinha acontecido, o que tinha saído como notícia, foi justamente o contrário. O pessoal da Niantic, na época, de uma variante da Niantic, a Niantic Special, que é referente à aquisição de dados de GPS, fechou uma parceria com a Vantor, que é uma empresa norte-americana que usa inteligência artificial para defesa militar do Estado. E aí eles iam usar dados de GPS para fazer modelos de defesa, e teve uma suspeita de que eles poderiam fazer drone para ataque com as informações de GPS que os usuários do Pokémon GO tinham fornecido usando o aplicativo. Só que a própria Niantic, que na época negou essa informação, não foi confirmado. O que acabou ficando, e tem até em outros lugares, se vocês quiserem fazer um fact-checking, é que a Niantic negou essa informação, que ela não vai usar os dados dos usuários do Pokémon GO, mas eles têm parceria com uma empresa norte-americana de defesa, e surgiu essa suspeita, mas nada nunca foi confirmado também.
0: É, meu amigo. vamos lá, muito obrigado, ouvinte. 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Pablo, você falar que o André Mendonça não está fazendo um excelente trabalho é irresponsabilidade, diz aqui o nosso ouvinte. Que, cadê o seu nome, ouvinte? Só é um perfil comercial, não tem nome, não posso nem te nominar, diz aqui o ouvinte, fiel defensor do ministro André Mendonça, Pablo Coça.
3: Ah, eu acho que tá longe do ideal, viu, velho?
0: São 7:27, né? Bom, o que se diz, por exemplo, com relação à comparação do ritmo de dois casos. Alexandre de Moraes, rapidez total, celeridade total, investigação do Dark Horse, caminhando a passos de tartaruga, seriam a respeito do Nunes Marques. Com tantas situações graves, também relacionadas a Nunes Marques, no celular do Vorcaro, por que nada disso tinha sido levantado por ele? Porque ele só focava em Alexandre de Moraes. E até falando em valores, aqueles honorários lá, deixavam os honorários do contrato do escritório da esposa do Alexandre de Moraes no chinelo, 3 vezes mais. 400, quase 3 vezes mais. Poderiam chegar a 427 milhões de reais. Fora os outros favores, né? A prostituta de 10 mil reais, tudo suspeita, né? Que tem que ser investigado. Prostituta de 10 mil reais, paga pelo Vorcaro, pro Nunes Marques. Aluguel de mansão por 1.450 milhões para passar uma semana no Rio de Janeiro. Fora todas as outras mordomias de alimentação, de motorista, de staff à disposição. Jatinho para levar pro aniversário da esposa. Que mais? Viagem organizada pro exterior para 5 pessoas ou 10 pessoas, não sei. São muitos os favores, entre aspas, que Vorcari estaria prestando a Nunes Marques. E por quê? André Mendonça deixou tudo isso dormindo, sendo que ele tinha já

0: há muito tempo a cópia de toda a mídia do celular do Vorkaro, Pablo Costa. Então, é difícil dizer que ele está fazendo um trabalho irretocável, irrepreensível.
1: Aí, o Edilberto pediu a palavra.
2: O próprio Gilmar Mendes falou que ele tá trabalhando lá, pichuleca eleitoral, com seletividade, é o time que tá acontecendo de novo. O que aconteceu lá, que vocês falavam que não tinha e eu falava que tinha todo dia aqui, que aconteceu lá na Lava Jato, é o time eleitoral. Quando tiver, quando acabar, passar essa eleição aí, segundo turno, acabar, você vai ver que esse negócio vai voar aí, vai ficar escondido lá. E aquele pessoal ali que tá, aqueles ministros do Supremo ali, independente de quem indicou, quem nada, ali todo mundo adora se autoproteger. Eles nunca vão deixar cair um, que no dia que cai um, cai 10. Igual aconteceu no Senado. Tinha, do Senado, você lembra? Passou 100 anos, nunca caiu um ministro. No dia que caiu o Antônio Carlos Magalhães, virou.
1: O senador.
2: Que era um poderoso lá por causa de uma gravação, não sei o que, nem me recordo direito. Virou festa. Todo ano se cai um ou dois.
0: Pois não, Pablo.
1: O Edilberto toca num ponto, a porteira que passa um boi, passa uma boiada mesmo, entendeu? Depois que você abre a porteira, meu amigo, você não fecha mais, não. Isso aí faz muito sentido. A estrutura aprende o caminho das pedras, né? E depois segue. Mas eu acho muito difícil escapar de um impeachment, não, no próximo mandato, independente de quem venha. E alguma mudança o judiciário vai ter, atingir um nível de desgaste institucional tamanho, que embora eu concorde com o Edilberto na tentativa de se acalmar os ânimos pós segundo turno, de deixar o cheiro de orégano da pizza ganhar um ambiente, só que existe uma pressão do outro lado também. Hoje a tendência maior é de um Senado de maioria bolsonarista. Não sei se vai atingir o fatídico número de 54 senadores ali, e se tiver a maioria já faz a presidência da casa, o que aumenta a pressão. Então, assim, tem que ver qual vai ser o desempenho desse Senado. Porque às vezes as coisas são incontornáveis, Edilberto. Às vezes as coisas atropelam mesmo com grandes vontades, mesmo com grandes barreiras. Às vezes a força da água é tão grande que vai. O Toffoli, insisto, o Lula não teria o menor problema. Isso na hipótese de reeleição do Lula, e aí o Supremo se sentiria um pouco mais confortável e seguro. Mas se for para entregar uma cabeça, não precisa ter dúvida. O Lula não teria nenhum constrangimento em entregar a cabeça do Toffoli, porque o rancor dele perante o Dias Toffoli, ele é real. Ele verbalizou isso na Vila Euclides agora, aqui no lançamento da campanha, quando lembrou aquele fato de que o Toffoli não permitiu ele ir no velório do irmão mais velho dele, quando faleceu. O Toffoli é o que tá mais na marca do pênalti de todos, muito mais que o Xandão.
0: Vamos lá, agora são 7:32. 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Olha só o que um ouvinte mandou aqui. Flávio Bolsonaro vira alvo de rivais à direita depois de avançar sobre seus eleitores. É o voto útil, né? Os outros candidatos da direita estão vendo suas pontuações minguarem e a pontuação deles está indo, em sua maioria, para o Flávio Bolsonaro. E diante disso, ele passa a virar alvo também dos candidatos da direita, assim como Lula. Ele passa a dividir os ataques na reta final. Augusto Cury explora o caso Master. Ronaldo Caiado questiona potencial de crescimento do senador Flávio. Zema mira relações com Daniel Vorkaro. O candidato do PL, Flávio, evita confronto com os outros candidatos da direita, né? Espertamente ele evita ir para o confronto. 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Tem aqui a participação do nosso ouvinte que está dizendo: é uma vergonha para o judiciário brasileiro ter 5 ministros do STF envolvidos em falcatruas. Tinha que afastar todos sem remuneração, investigar e aplicar aos culpados a punição. Mas cadê a OAB? Ela já se pronunciou, abriu alguma representação? Foi a público falar desse disparate jurídico? questiona aqui o nosso ouvinte Ivan. Ah, pois não, Edilberto.
2: A OAB tem tanto advogado envolvido nesse negócio aí, você acha que a OAB vai se envolver nessa bomba? Tá louca?
0: Vamos lá, são 7h34, tem ouvinte dizendo que não tem medo de espionagem.
3: Bom dia, Interativa. Eu não tô nem aí se as pessoas querem mapear minha casa, me mapear, me seguir, saber o que que eu faço durante o dia, e vai ficar com dó, porque eu só faço academia, corrida e trabalho e volto pra casa. Somente. Não tem interesse nenhum pra ninguém.
0: Ó, oh, essa foi boa. Bom, a Ordem dos Advogados do Brasil, ouvinte, que falou, cadê a OAB? Cobrou apuração rigorosa e isenta sobre a crise institucional envolvendo o Supremo e repudia generalizações que coloquem a advocacia sob suspeita. Mais ouvintes interagindo com a gente, por que não teve diligência do Mendonça em relação ao caso Dark Horse? Diligência, meu amigo, é a ordem, é o juiz determinando, não, vai atrás disso, eu quero ouvir fulano. E dizem que de maio, acho 19 de maio, de maio pra cá, quando estourou esse caso Dark Horse, dizem que houve pouquíssimas diligências, ou seja, determinações do juiz André Mendonça para se colher provas, se investigar esse caso. Então seriam dois casos que estariam andando em velocidades absolutamente distintas, o que envolve Alexandre de Moraes, a suspeita sobre Moraes, e os que envolvem as suspeitas sobre o caso Dark Horse, um andando rápido demais e outro lentamente demais. E agora temos o caso Nunes Marques, né? Que ficou completamente acobertado. Tantas suspeitas gravíssimas que não tinham vindo à tona até que outros ministros tivessem acesso ao conteúdo total do celular do Vorcaro, as mídias do celular do Vorcaro. 7h37, o Fujioka tá em clima de ofertas, ou melhor, em climatização, para você economizar comprando no CPF ou CNPJ. 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
1: E veja você, né, José Luiz, o tanto de coisa que vazou da investigação do INSS, por exemplo, envolvendo Lulinha. Então, assim, todo dia era uma notícia, a conta gotas, a gente repercutindo ali, ampliando o desgaste desse assunto, enquanto Dark Horse não vazava nada. O que vazou, a gente sabe, graças ao jornalismo investigativo, não foi por conta do que veio ali do gabinete, da investigação, do celular do Vorcaro. Então, o José Luiz foi muito didático ali ao mostrar que o jogo foi cadenciado de forma distinta. O jogo foi amarrado em relação ao Dark Horse e acelerado em relação ao Alexandre de Moraes e Lulinha. E não quer dizer que ambos estejam corretos, sejam santos e mereçam ser beatificados pelo Vaticano. Não. A gente imagina de um juiz que entenda a compostura, a necessidade de você manter uma imparcialidade no cargo, é uma cadência compatível e principalmente uma responsabilidade com o momento político eleitoral, o que, na minha convicção, André Mendonça não teve.
0: José Luiz, vocês viram o documentário do Fábio Porchat, contextualizando todas as ligações do Vorcaro, principalmente com a Igreja Lagoinha? Esse é o Flávio da Vila Alzira. Vila Alzira, não vi. Mas são assim, inegáveis as ligações, inclusive, né, os voos, o jatinho emprestado para o Nicolas Ferreira e para outras pessoas para fazer campanha para o Bolsonaro lá em 2022.
1: Deixa-me localizar o ouvinte que não tá ligado, tá viralizando, tá bombando aí nas redes sociais esse vídeo do Porchat, um vídeo de 30 minutos, em que não tem uma revelação nova, José Luiz, mas ele estabelece uma ordem cronológica dessas ligações, entendeu? Do Daniel Vorcaro, com a Igreja da Lagoinha, com financiamento de campanha de Jair Bolsonaro, de Tarcísio, a relação de Nicolas Ferreira, que parece que é passar meio batido de toda essa história, como se não tivesse nada a ver com isso, e não se fosse, se Daniel Vorcaro não fosse um elemento central da política de Belo Horizonte, inclusive com influência no Clube Atlético Mineiro, no glorioso Galo de Belo Horizonte. Então isso aí tudo é colocado em ordem cronológica.
0: Vamos lá, quem quiser, né, tem que ir atrás aí, porque é muita informação, o vídeo é muito grande. São 7:39, vamos juntos até 8:15. 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
8: Última parte do Falando Sério, Pablo Coça.
9: Eu quero fazer uma pergunta para Edilberto em relação à política goiana, ele que acompanha mais de perto, como advogado, como militante também partidário. A gente está vendo muita desistência de candidatos, né? A deputado estadual, deputado federal, na chapa do PSDB, na chapa do Republicanos, na chapa do PSB. O que você atribui essa desistência? Primeiro, a dificuldade dos partidos captarem quadros para se candidatar. E segundo ponto, depois que o cara topa, ele desiste no meio do caminho. O que tá rolando, Edilberto?
10: Tá caindo na ficha do pessoal, né? Que a eleição é muito difícil. É muito difícil concorrer com os próprios parlamentares que são candidatos à reeleição, porque eles tiveram, tem essas emendas poderosas, né? Vai cair na ficha dos caras. Quando o presidente do partido convida a pessoa para ser candidata, promete mundos e fundos e não chega, né?
11: Não chega o recurso?
10: Não chega aquele recurso, porque uma eleição para deputado hoje é caríssima.
11: Quanto custa, Didi?
10: Ah, tem custo com o dinheiro que o cara conseguir receber, né? Custa tudo. Mas pra ser competitivo aí.
8: O Rigoni não respondeu.
10: Todos os candidatos aí que eu vi que são competitivos é de 1 milhão, que recebeu 1 milhão, 2 milhões,
8: né? Recebeu.
10: Recebeu dos partidos. Porque o financiamento hoje 95% é público. Entendeu?
8: Você tocou um ponto importante. Você cria um esquema de perpetuação no poder hoje em dia. Quem tem o poder muito dificilmente fica sem o mandato. Por quê? Porque tem um esquema poderosíssimo das emendas, que a pessoa vai pulverizando emenda, dinheiro de emenda, e tem o financiamento público que os partidos determinam, o presidente do partido, sem critério nenhum, determina para quem que vai o recurso.
10: Tem os critérios, mas os critérios são assim, o critério desse ano, os partidos, que aconteceram? Todo o dinheiro foi distribuído por Brasília, né? Assim, aí chega aqui, que eles olham? Eles separam o primeiro lá, chega 100 milhões para um partido, aí o partido pega, 30 milhões vão para as mulheres. Se nós tivermos lá 200 candidatos negros lá, tem que separar o dinheiro desse. Índio tem que separar o dinheiro desse.
8: Não, eu tô dizendo, tem como.
10: Mas desses critérios, lá, homem branco. Aí homem branco, ele pega e vai dividir o dinheiro que ficou do critério homem branco da forma que ele quiser. Tem um monte de candidato a deputado estadual, não vai ganhar nada, mas o candidato que tá da reeleição vai ganhar 200 mil, 300 mil, 500 mil, 1 milhão, entendeu? Cada partido faz sua escolha. O governador vai ganhar, aí assim, o dinheiro é dividido. Aí tem uma candidata a senadora mulher, ela vai ganhar daquele dinheiro dos 30%, não é do dinheiro que veio pro estado, é do dinheiro que veio do global do partido. Aí dentro do partido e dentro desse volume de dinheiro, eles fazem a escolha de quem vai ser privilegiado ou não.
8: Agora são 7:49. 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Mais gente interagindo com a gente. Bom dia, José Luiz. Não confio em quem usa o nome de Deus para tudo, para justificar todas as suas ações. Esses são os mais perigosos. Esse André Mendonça é um deles, Teobaldo Ramos Ribeiros. É a opinião do Teobaldo, viu? Eu já vi aqui que temos um exército de defensores do André Mendonça. São apenas opiniões. Não fiquem bravos aqui comigo. Outro ouvinte diz aqui pelo 3229490. Ele diz o seguinte: o humorista Fábio Porchat gerou polêmica em dezembro do ano passado ao gravar um vídeo de cueca e tocando piano dentro da Embaixada do Brasil em Roma. Diz aqui o Wilson Júnior, nosso ouvinte. Você também. Fabinho, tô aguardando aqui as mensagens, Fabinho. 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Didi.
10: Eu nem vi falar desse vídeo aí que ele gravou aí, mas assim, o que que descredencia o trabalho dele? Ele é humorista, uai. Mas ele pode fazer um trabalho jornalístico ali.
8: E pode ter opinião também. Trabalho jornalístico não, mas ele é cidadão, como qualquer outro, né? Pode ter as opiniões dele. Agora são 7:51. Bora lá com o ouvinte gravando pelo 3229490.
12: Bom dia a todos. Passando aí para fazer uma reclamação sobre a Equatorial. Ontem nem começou a chover e já começou a faltar energia já. São quedas e oscilações sempre. Mas o talão tá sempre lá, talão de energia. No dia certinho ele chega.
8: Talão não existe mais, mas faltaram os numerozinhos mágicos da unidade consumidora. Você não falou nem o seu bairro, então não tem nem como a gente pedir uma atenção especial aí.
10: Ontem aqui o setor Bueno ficou uns 10 minutos no escuro total. Sou testemunha.
8: Tem aqui a participação do nosso ouvinte que está dizendo que pena que essas revelações tenham cunho político. Aí o povo já credibiliza as falcatruas, diz aqui o nosso ouvinte Wellington Costa. Mais ouvinte interagindo com a gente. 3226-9490. Atenção, Atlas Intel. Pesquisa Atlas Intel acaba de sair. São 7:52. Bora lá com os números da Atlas Intel, que é uma pesquisa, né, com um grande índice de acerto. Lula e Flávio empatam tecnicamente tanto no primeiro quanto no segundo turno. Mais uma pesquisa trazendo um cenário muito parecido. Então, vamos lá. A pesquisa foi realizada do dia 17 até o dia 22, ou seja, a coleta de dados terminou ontem. Então, ela é super recente. Mostra realmente o momento atual. No cenário de primeiro turno, Lula aparece com 45,8 e Flávio coladaço ali com 43,4, a diferença de apenas 2,4 pontos percentuais. Na rodada anterior eram 44,1 a 41,7. Então, 2,4 pontos percentuais hoje são 3, 4, 5. Hoje são os mesmos 2,4. Então, assim, a diferença continua a mesma. Bem, a distância, portanto, permanece a mesma, mas o crescimento simultâneo aconteceu com os dois candidatos. Lula avançou 1,7 e Flávio também 1,7. Olha como o jogo aqui por essa pesquisa tá parelho. O resultado mantém os dois muito à frente dos demais. E olha só, nessa pesquisa Atlas Intel aqui, o Renan, é engraçado que na Atlas Intel geralmente o Renan aparece melhor, né?
10: Disso há muito tempo.
8: Você fala muito tempo. Chegou a aparecer com 7, 8 pontos. Então, Renan aparece numericamente em terceiro lugar com 4,6. Augusto Cury com 2,1. Ronaldo Caiado com 1,3. E Romeu Zema com 0,9%. No segundo turno, Lula aparece com... Olha só o segundo turno, meu amigo. 47,7 para Lula e 47,4 para Flávio Bolsonaro. Quase que empate. Além de empate técnico, é quase um empate numérico cravado, Pablo Costa.
10: A berola tá cada vez mais ficando palpável, né, José Luiz, ali, de uma eleição decidida na berola. Agora, um movimento interessante em primeiro turno, viu, José Luiz? A gente percebe uma curva negativa de todos os candidatos, eu tô observando o gráfico aqui, e uma curva ascendente, mantendo uma distância ali dentro da margem de erros na pesquisa Atlas Intel, entre Lula e Flávio Bolsonaro, ou seja, está tendo uma migração de voto útil desses candidatos agachadinhos, que agora o Augusto Cury também entrou nos agachadinhos, né? Os agachadinho todos lá do fundo da tabela, ou seja, existe uma chance sim de resolução em primeiro turno dessa eleição, não se sabe para quem. Por quê? Porque se esses candidatos agora, a soma deles aqui, estou vendo aqui na matéria, de todos os outros candidatos agachadinhos, dá 9,9%. Semana passada era 12,1, ou seja, migrou. Esses votos estão migrando, já que os eleitores estão percebendo que esses candidatos agachadinhos não têm chance, eles já estão migrando para uma escolha
9: de segundo turno no primeiro turno. Se atingir, José Luiz, daqui uma semana e meia, que é quando a gente vai votar, um patamar aí, todos os outros somados, num patamar de 5, 6 pontos percentuais, a eleição é decidida em primeiro turno. Não é algo fora do esquadro, José Luiz.
8: É verdade. Minha tese é que, nesse caso, Flávio Bolsonaro seria beneficiado, né? Porque a migração de votos dos outros candidatos, ela acontece mais para Flávio do que para Lula.
9: Eu tenho a proporção. De acordo com a Quest, é de 2/3. Dos candidatos de Cury, Renan, Caiado e Zema, 2/3 tendem para Flávio, 1/3 tendem para Lula, de acordo com a pesquisa Quest.
8: Então, a minha análise estava correta, né? Tá sendo corroborada aí pelos números da Quest. Vamos lá, atenção, transportadoras e empresas em geral, dia 15 de outubro tem um encontro painel logístico e portal do transportador com palestras, expositores e muita tecnologia interativa vai estar lá, e o patrocínio é da MapCloud Softwares Logísticos. Edilberto.
10: Não, essa pesquisa aí, pra mim tá sinalizando o seguinte: a eleição vai ser igual a última do Lula com o Jair Bolsonaro.
8: Mais apertada. Dias antes, o Lula tinha vantagem nas pesquisas, muita vantagem.
10: O Bolsonaro roubou, soltou dinheiro,
8: fez. Peraí, tem que cortar seu microfone, Didi. Não destrambelha, não. Aqui é jornalismo, Didi.
10: O Bolsonaro jogou pesado. Pesado e feio. Mas assim, vai ser resolvido igual daquela questão. Quem errar, menos. Bolsonaro errou. Não, o Bolsonaro, eu acho que o PT ganhou a eleição. O Bolsonaro que perdeu pra gente com aqueles dois casos.
8: Pra gente, você fala, como integrante do PT, né?
10: Do PT.
8: Como militante do PT.
10: Militante do PT. Por quê? Porque a gente não estava no governo, quem estava no governo era ele. Aí teve o caso do deputado que atirou lá na Polícia Federal, o
8: Roberto Jefferson.
10: E da Carla Zambelli. A Carla Zambelli ali, para mim, foi um definidor, porque no sábado à noite é o último momento que o eleitor tem para escolher o eleitor indeciso. Para escolher o candidato. E na hora que eu vi a Carla Zambelli correndo atrás de um jornalista lá, negão, lá no meio de São Paulo, assim, falei: ganhamos a eleição, acabou, morreu ali. Que não tem nem jeito de se fazer propaganda, no outro dia é proibido, não tem resposta, não deu tempo de resposta. Foi no sábado à noite.
8: Tanto que Jair Bolsonaro culpa Carla Zambelli pela sua derrota. Apesar daquele discursinho de golpe, de não confiar em urna, de rolo, na verdade ele sabe que perdeu, e por vários fatores. E naquele momento, Jair Bolsonaro crescia tanto, o pacote de bondades ali da reta final era tão forte que, com certeza, se a eleição fosse uma semana, duas semanas depois, ele ganharia, e talvez com folga. Voltamos em instantes.
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2: 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Última parte do programa, que na última pesquisa veio em primeiro lugar geral em audiência. De segunda a sábado, das 6 às 8 da manhã, em Goiânia e região metropolitana, de acordo com a pesquisa Cantar Ibope. Muito obrigado, ouvinte Pablo.
10: Eu quero fazer uma nota fúnebre, né? Porque ontem perdemos um dos grandes mestres do jornalismo brasileiro, Zuenir Ventura, aos 95 anos de idade. Ele que passou pelas grandes redações aí do jornalismo brasileiro. Tem livros fundamentais sobre, por exemplo, uma investigação profunda sobre a morte de Chico Mendes lá no Acre e o desmatamento ilegal da Amazônia. O livro sobre o ano de 1968, o ano que não terminou, que ele lança 20 anos depois, ele lança em 1988, em que narra tanto a perspectiva do desbunde, do hippie, daquela pegada, e termina com o trágico, lamentável e sempre odioso AI-5 em dezembro de 68, uma figura fundamental para a história contemporânea do Brasil. 95 anos de idade, muito bem vividos, acadêmico da Academia Brasileira de Letras, imortal, infelizmente partiu ontem.
2: Vamos lá com o ouvinte gravando.
11: Bom dia, Zé Luiz, bom dia a toda a bancada, aqui é Sérgio falando. Rapaz, que interessante, esse Vorcaro, ele é um cara super inteligente, hein, rapaz? Ele pega ministros aí pelo rabo de saia, ele tenta envolver o presidente com bebida alcoólica, né? E me remete isso a lembrar de que quando o presidente Jair Bolsonaro ganhou um relógio, né? Esse relógio pode ser analisado da mesma forma que o companheiro aí da Interativa aí fez o comentário, que Lula iria querer com um litro de uísque, né? Então, a mesma forma, é um presente, a mesma forma a gente analisa que o Bolsonaro ia querer com um relógio, né? Então, a mesma coisa a gente faz a analogia, mas cuidado você não infartar ele tá quase infartando aí.
2: Vamos lá, mais ouvinte interagindo.
12: Bom dia, Zé Luiz. Bom dia, Pablo. Bom dia a todos. Zé Luiz, uma das coisas que influenciaram muito os candidatos a desistir foi a falta de apoio dentro do próprio partido. Muitos partidos priorizaram em dar valores muito altos a alguns candidatos, enquanto outros receberam pouquíssimos. uns receberam 600 mil, outros receberam 11 mil. Olha a diferença de valores, entendeu? Teve outros que receberam 5. O que um candidato vai fazer com 5 mil na campanha para deputado, seja ele estadual, ainda mais federal, estadual, seja ele qual for? Abraço, Lucas Alves.
0: E aí, nesse caso, é poder discricionário do presidente do partido. Fala, não, vai 1 milhão pra você e 5 mil pra você aqui.
13: Deu o presidente, né? As forças internas do partido.
0: Mas a decisão final é do presidente, né? Ele tem poderes praticamente monárquicos. Pois não, Pablo Coça.
10: 5 mil reais, o cara não paga nem o contador, nem a assessoria jurídica. Entendeu? Assim, ele toma prejuízo, vai ter que tirar do bolso.
13: Não, esse que ganha 5 mil aí, o partido tem que pagar o contador e tem muito partido, sabe o que acontece também? Muito partido não tem, que quando promete o contador, o advogado do partido, aí depois acaba a eleição, larga o cara na chapada, o cara fica inelegível aí, porque não presta conta. Tem demais da conta, é muito candidato que fica inelegível. E tem também o problema do quociente eleitoral, que esses candidatos aí que não são muito experientes só descobrem depois que eles estão lá disputando a eleição. Hoje, o quociente eleitoral de Goiânia hoje, para eleger um deputado estadual, o partido tem que ter somado todos os seus candidatos 80 mil votos. E o candidato tem que ter no mínimo 16 mil votos para poder entrar na lista. Se ele não tiver 16 mil votos, ele nem entra na. Não tem nem chance zero de ser eleito. Entendeu?
10: Isso aí que o Didi coloca, que o Edberto coloca, é por conta do efeito Tiririca. Ele teve uma votação, e o Enéas também, teve uma votação tão expressiva que candidato com 500 e poucos acabaram entrando junto. Aí pra você cortar esse de 500 e poucos votos virando deputado federal do estado de São Paulo, que é um absurdo completo, você colocou esse limite, essa proporção, ou seja, a cota, a legenda é tanto, igual, ele falou 80 mil aqui em Goiás, mas você tem um mínimo de votos a corresponder, se não entra na conta da sobra.
13: A legenda.
10: E a conta da sobra, José Luiz, aí é outra doideira, viu? Aí, meu amigo, é um trem complexo, viu?
13: Mas não entra candidato com pouco voto, não passa mais de jeito nenhum. E para deputado federal, o partido fazer um aqui em Goiânia de 180 a 200 mil votos, né? E também de cerca de 36 mil votos aí para poder, no mínimo, para poder entrar na conta.
0: Vamos lá, de acordo com a Atlas Intel, que a gente divulgou no bloco anterior, né? Que traz uma situação de empate técnico entre Lula e Flávio Bolsonaro, tanto no primeiro como no segundo turno, com Lula nas duas fases aí, nas duas vueltas, como eles falariam lá no Uruguai, numericamente um pouquinho à frente. Agora vamos falar dos números da aprovação de Lula e da rejeição dos dois principais candidatos. A aprovação de Lula apresentou uma pequena melhora. 45,4% aprovam o desempenho do presidente, não do governo, né? Enquanto 53% desaprovam. Na rodada anterior eram 44% de aprovação e 54% de desaprovação. E a rejeição continua altíssima para os dois candidatos. Lula tem 51,6% de rejeição contra 50,6% de rejeição de Flávio Bolsonaro. Meu amigo, então assim, tá tão parelho que eles estão em situação de empate técnico até na rejeição, Pablo Costa.
10: Agora, a boa notícia pro Lula é essa melhora leve da aprovação do governo. É isso que vai decidir. O eleitor que tá em disputa não é esse já consolidado, já rejeita os dois lados. É o eleitor volátil. E esse eleitor volátil é movido pela pauta econômica. Somente a aprovação do governo vai mudar esse cara de sair de casa, porque ele pode nem votar, ir lá votar no Lula, ou desaprovar de tal forma assim, bicho, vai esse Bolsonaro mesmo aí, porque esse governo é tão ruim que eu voto nele. É isso que é determinante, o resto é espuma.
0: Agora são 8:12, 8:12, ouvinte, falando sobre Fábio Porchat.
14: Saudações, rubro-negras, Maurinho de Belfort Roxo, aqui nos fala. Então, esse vídeo do Fábio Porchat é uma série chamada Revelando, que é feita com a 324 Artes, a Mídia Ninja, o Calmo Urgente e o ICL, Instituto Conhecimento Liberta. É uma série de assuntos que estão sendo colocados aí para a sociedade poder saber e poder refletir. O primeiro episódio do Revelando foi com a atriz Samara Filippo falando sobre eugenia. E agora saiu esse segundo episódio com o Fábio Porchat falando da Lagoinha e as ligações com o Bolsonaro.
0: Valeu, muito obrigado, cara, há quanto tempo, cara que eu conheci aqui, o cara mora em Belfort Roxo, mas eu conheci num posto de gasolina na GO 020, ali perto de Bela Vista, né? Um abraço pra você. E aí, meu amigo, eu quero falar aqui pra encerrar, semana passada, eu parei numa vendinha dessas de beira de estrada, né? Região que só tem fazenda, longe de qualquer cidade. E aí, uma senhora que estava lá atendendo falou o seguinte, eu falei, essa região aqui, Bolsonaro deve ter uns 90% de votos aqui, né? Ela falou, entre os fazendeiros, sim. E aí ela falou, entre os trabalhadores, aí já é o Lula que tem 90% de votos. Eu tinha a impressão de que na zona rural até o trabalhador era predominantemente Bolsonaro. E pelo menos a senhora falou que na região dela lá, pelo que ela ouvia falar, tinha essa divisão. Fazendeiro, 90% Bolsonaro, trabalhador, 90% Lula. Por hoje é só. Muito obrigado, Edilberto Dias. E jornalista Pablo Costa.
13: E o Vila continua na frente, na liderança.
0: Ali assim, né? Por um fiozinho de cabelo de pulga, mas tá na frente, em primeirão.
15: Na berola.
0: 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Opa, não é essa?
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0: Bom dia, Goiânia. Bom dia, glorioso estado de Goiás. Mais um cafezinho no ar, meus biruleibes. 23/9 do ano da graça de 2026. Tamo no ar, saravá o dia de hoje, tá bom? Ao meu lado, ele, o impávido colosso de Henrique Amaral. Como é que você tá, bicho?
1: E aí, boca?
0: Tudo bem, meu irmão?
1: Tempo certo.
0: Que eu tô bem vestido hoje, né? Tô com a camisa do segundo maior time das Américas, do Boca Juniors, atrás apenas do Sport Clube Corinthians Paulista, tá legal?
1: Fica calado, tá mais...
0: Não, fica calado mesmo, é melhor pra você, é melhor. Tudo bem, Pupulinho, como é que você tá?
2: Bom dia, André, bom dia, DJ, bom dia aos nossos ouvintes.
0: Tava de férias?
2: Tava de férias lá no pronto-socorro.
0: É mesmo, mas melhorou, né, bicho?
2: Tô com a faringite ainda, garoto.
0: Faringite?
2: É.
0: Se é bom, é camomila, viu?
2: Mas camomila não tem nada a ver com faringite.
0: Eu sei que não. Não, mas eu, é que meu sonho é recomendar chá pra essas pessoas.
2: É recomendar chá? Não, eu chama não chá. Chá de sucupira, alfavaca. Alfavaca é bom.
0: Sucupira é bom misturado com um negocinho, né?
2: Com um negocinho.
0: Um negocinho.
2: Com
0: é
2: água
0: bom.
2: Que passarinho não bebe.
0: Justamente, tá legal? Olha, vamos direto ao ponto, direto à nossa enquete. Pano Bianco, academia de hoje, senhoras e senhores. Todo mundo tem um pavio curto pra algumas coisas, né, DJ? Que isso? Eu tô
2: com o pavio curto dele contra, é pra vida.
0: Eu tô contrastando com um bezerro aqui, eu falo, não é DJ ele.
1: Não, já tô com o pavio curto, já tô ficando nervoso.
0: Dito isso, qual o seu? Três motivos que te fazem brigar com os outros.
1: Eu é só.
0: À toa, não. O que raios te faz arrumar briga na hora, no ato com alguém? Então, você tem
1: eu não um... suporto o tal do sem noção.
0: É
1: você
0: mesmo?
1: Sabe que é uma raça que tá
0: eu
1: seminando
0: sei,
1: pela parte da terra.
0: Mas é o
1: que mais sem noção é uma coisa que não dá, velho.
0: São gremlins.
1: Nossa.
0: Eles se multiplicam. Não, sem noção em quê?
1: Cara,
0: eles
1: é tanta coisa.
0: Sem
1: vamos,
0: noções,
1: daqui a
0: né?
1: pouco a gente vai pontuar, mas tem coisa demais. É o que mais tem, o tal do sem noção.
0: Tá
1: sem
0: bom.
1: Noção no trânsito.
2: Tem que ter noção.
0: Tem demais.
1: Porque é o seguinte, a pessoa tem que entender que do lado esquerdo, tá lá 60 por hora, ela tá 20.
2: Ah, isso aí mentira.
1: Se eu quiser passar 200, a multa é minha, o problema é meu. Abre, libera.
2: Não vai andar a 15 por hora. Você também não pode andar a menos da metade do... Da não,
0: metade mas é, da mas é melhor o cara andar devagar do que andar rápido, né, bicho? Pensando aqui com a cabeça do delegado.
1: Mas
0: Maldito.
1: Tem que fica direito.
2: Não, mas você tá na marginal. A marginal direito. É 80 por hora. Você não vai pegar a pista da esquerda e andar 20 por hora.
0: Não, ninguém anda 20 por hora na marginal.
2: Ah,
0: mesmo.
2: Tem gente que anda.
0: Não, não tem como.
2: É
0: impossível.
2: Então
0: aí tem que estressar
1: a pessoa
0: mesmo.
1: Tá
2: por exemplo,
1: você
2: tá no 85.
1: Abre, é simplesinho. Ó, abriu, vai.
2: Você tá no 85, é onda verde. Se todo mundo pegar ali 50, 55 por hora, o limite da via é 60, todo mundo está atravessando a onda verde. Mas aí tem alguém que anda a 20, 25.
0: É porque o DJ é diferente, ele é radar da praça cívica, né? Na vida ele só pega acima de 40, né, DJ? Agora, em todo caso, meu depois desse desabafo aqui de Ayrton Senna e de Alan Prost...
1: E outra esse... coisa, quem tem limite é cartão,
0: é
1: vai
0: verdade,
1: lá.
0: Tá certo? Olha, par de ingressos cinemais e kit Biostratos, tá legal? Nossos prêmios de hoje, o que é que te tira a cabeça, meu irmão? Tu faz perder a cabeça, estourar o pavio, tá legal? 3, 2, 2, 6, 9, 4, 9, 10, esse programa não para, meus biruleiros.
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0: Legião, senhoras e senhores.

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0: Dua Lipa, Training Season. Palmas, senhoras e senhores. 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Meu querido vascaíno, Fábio, como é que você tá, bicho?
1: Opa, bom dia a todos aí. Saudações, hein?
0: É, rapaz.
1: Ótima semana, cinco, ótimo hein, mês.
0: Cinco? Foi o que aconteceu? O Vasco ganhou de alguém? Foi?
2: Não, você sabe que nunca mais vai acontecer isso.
0: O que foi que aconteceu?
1: É normal. Tipo, o ano passado eu falei, preparem-se, o Vasco vai
0: tá
1: mudar.
0: Volta, tá voltando o Vasco.
1: Quem quer ser Vasco, vai.
0: É
1: quem
0: a hora,
1: quer,
0: né?
1: Era. Passou.
0: Era
2: Mas me conta.
0: Tá, mas ganhou de cinco de quem? Eu não vi isso.
2: Foi, que?
0: Tava
2: Curitiba,
0: ocupado vivendo.
1: Você tava assistindo que tava preocupado com o seu time.
0: Não, mas tá, foi que?
1: Foi o Curitiba.
0: Curitiba, ah, não.
1: Melhor,
0: peraí, peraí,
1: quarto
0: peraí,
1: melhor
0: não,
1: visitante não. Do campeonato.
0: O Curitiba?
1: Era.
0: Então o campeonato tá lascado
1: mesmo. Pois é.
0: Então,
2: o Vasco ainda tá no rebaixamento?
1: Não.
2: Já saiu?
1: Tá
2: perto,
1: já
2: né?
1: Saiu.
0: Tá ali paquerando,
1: não,
0: né?
1: Já
0: bicho?
1: Saiu, já. Quem tá perto é o Corinthians agora.
2: Ah, tá.
0: Mas se não fosse pelo
3: Vasco. O Vasco tá um ponto atrás do Corinthians.
1: Um jogo a menos.
0: Ô, Fábio, você sabe que se não fosse por você.
3: O que conta é ponto ganho, viu?
2: Não há ganhar.
0: Se não fosse por você, a gente estaria aqui uns 3 anos sem falar de Vasco, né?
1: É verdade.
0: Quem lembra do Vasco só no comecinho de dezembro, quando o rebaixamento se avizinha.
1: Não é.
0: Tá bom? Olha, enquete Pano Bianco, academia de hoje, senhoras e senhores. Seguinte. O que faz você perder a cabeça do absolutamente nada? Coisas fúteis que faz você, entendeu? É realmente estourar com o planeta Terra.
2: Eu, por exemplo, tenho outra.
0: Pois não, DJ.
2: Como eu moro só, eu gosto de comprar. Eu sou um homem do lar. Então eu gosto de comprar aquelas coisas em Big Lar, essas coisas.
0: Acumulador, que tu nem usa
2: isso
0: direito.
2: Não, não, justo. Mas eu gosto de abrir o armário e falar, nossa, eu tenho essa colher aqui.
0: Que
2: eu
0: legal.
2: Tenho esse pinça, eu tenho essa coisa. Entendeu?
0: Não, importa.
2: Beleza. Aí... Você pede pra pessoa fazer, por exemplo, principalmente parente, pede pra pessoa ir na sua casa fazer lá, um diarista, bicho.
0: É.
2: E de repente você fala, não, eu tenho aquela colher, na hora que precisa, você vai buscar, cadê a colher?
0: Cadê? Tá, guardaram no lugar errado, né?
2: Ou levaram.
0: Não,
2: sem pedir. Eu já falei, pode pegar. Mas,
0: eu compreendo.
2: Ó, eu peguei aqui seu liquidificador, mas eu vou devolver, eu tô pegando pra fazer. Não,
0: não
2: tudo
0: mas...
2: bem, eu estou ciente.
0: Não, mas aí é loucura.
2: Agora, eu compro lá os dois abacates, quero fazer uma vitamina, um creme de abacate. Cadê meu liquidificador?
0: Tu faz creme de abacate.
1: Então, mas aí a gente tem um problema,
2: adoro.
1: Né? A gente não consegue procurar as coisas direito, né?
3: Não, mas tem gente que é assim, folgado, né? Mas tem gente que é folgado e pega emprestado.
2: Pega.
3: Emprestado sem avisar.
2: Principalmente
3: tem.
2: Parente.
0: Não, mas isso aí não existe, não, mano. Alguém entrar na sua casa e pegar um troço sem.
3: É porque
0: avisar.
3: Na sua casa a única coisa que tem pra pegar emprestado é a panela que fica lá morando, criando um alien.
0: Não, rapaz, tem várias coisas lá em casa pra pegar emprestado. Por exemplo, uma geladeira. Você pode ir lá e pegar a geladeira.
3: Pode.
0: Não, mas isso não existe.
2: Nossa, o síndico não deixa descer, não.
0: Não deixa mesmo.
3: Ele falou que vai ter.
1: Não, Marcos. Ele que tirou dentro do sério.
3: Ó, o síndico dele vai avisar. Ó, não marcou. Não marcou a mudança.
2: De quem
3: não
2: que
3: pagou
2: essa geladeira aí? De quem é essa geladeira? É do André. Não, não pode.
3: Não pagou taxa de mudança.
1: Não pode subir, não pode subir, não pode
0: isso
1: descer.
0: Isso é a maior loucura que existe na vida. É taxa de mudança e condomínio. Que é isso? Que loucura é essa? Eu tenho que pagar pra ir embora?
1: Sim.
0: Peraí, pô, peraí. Que
1: pagar
0: é que
1: pra chegar e
0: meu
1: pagar
0: irmão,
1: pra ir
0: que
1: embora.
0: O que eu tô usando? O elevador?
3: O elevador.
0: É. Aqui é elevador.
3: Você tá travando o elevador, não. Atrapalhando a vida
0: do
3: outros.
0: Não, tá dentro do valor do condomínio. Eu não vou pagar taxa de mudança quando vou mudar, não.
1: Oh,
0: não pago mesmo.
1: Vamos, problema,
0: pra vamos pra justiça. Meu advogado é bom.
1: Aí, ó. Cadê advogado?
0: Ouvinte. Meu advogado é judeu, ó, pra respeito.
2: Ouvinte, breve você vai assistir no Balanço Geral.
3: Ó, falando de ouvinte aqui. Falando de ouvinte, mandar um beijo pra Nicole Venturim.
0: Tá ouvindo a gente?
3: Tá lá em Brasília. Super ouvindo. Apreciando a cidade
0: é
3: e ouvindo
0: mesmo.
3: A gente.
0: Rapaz, a nossa voz está chegando em Brasília. Coisa
3: ela ruim. Usando o aplicativo.
0: Ah, é? Coisa maravilhosa. Eu presumi.
1: Passa de Anápolis ali, né?
0: É quase eu presumi. Mas olha, isso que o DJ falou tem um pouco de verdade aí. Sobretudo naquele. Sabe uma coisa que me irrita em casa? Das coisas domésticas. Quando alguém vai lá em casa e aí deixa tudo espalhado, meu irmão. Eu tô falando de amigo mesmo. Que eu recebo meus amigos na minha casa. Entendeu? De modo que aí quando você vai ver, aí tem copo no banheiro, essas coisas. Eu não gosto disso.
3: Xícara, né? De café.
0: Eu tolero
3: atrás das
0: quando
3: coisas.
0: Sou eu, meu irmão. Quando são os outros,
1: ou seja,
3: e quando
1: meu
3: quebra
1: posso,
3: a taça na sua não. Casa, você fica chateado?
0: Olha, fico.
1: Não.
0: Eu acho que eu já quebrei todas. Deve ter duas taças lá em casa. duas sobreviventes.
3: Não, eu quebrei outro dia, mas de forma tão idiota, fui tirar as taças pra lavar, aí bateu o pé de uma taça no, na boca da outra taça, quebrou.
0: Olha, gente, esse é o Hoje em Dia aqui na Record, tá bom?
2: É de casa. É de casa.
0: É de casa aqui na Globo, tá legal,
2: daqui a
0: bicho?
2: Pouquinho acorda, menino.
0: Também, olha, essa enquete é importante, vamos levar a sério isso, tá, ouvinte? O que te faz perder a cabeça, o que te faz arrumar briga gratuita?
2: Um áudio
0: gratuita.
2: No susto.
0: Pro... Manda, manda, vai.
4: Bom dia, cafezeiros. Aqui quem tá falando é Leonardo. É, na realidade, são duas coisas que me tiram do sério. Inconsequência e hipocrisia. As pessoas deveriam ter mais responsabilidade nas suas decisões, nas coisas que elas falam.
0: Profundo isso, hein?
2: Profundo.
0: Rapaz, inconsequência,
2: ele falou. Amanhã foi...
3: Inconsequência e hipocrisia.
0: Hipocrisia. Que é pior, inconsequência, eu acho que hipocrisia é pior. Consequência da vida, né? Tem que ser inconsequência de vez em quando.
3: É, de vez em quando até que vai, né? A gente tem que ir no peito e resolve pela qual que vai acontecendo.
0: É isso mesmo. 3226-9490, vamos falar de coisas que nos fazem perder a cabeça hoje, meus queridos irmãos do pavio curto, Kit Bill Stratos e par de ingressos Cinemais, participe conosco 3226-9490 e leve uma coisa pra vida de vocês, tá? Vai, Corinthians.
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0: Taylor Swift, Shake It Off.

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0: O meu amigo Alex Warren com a música Sonho Quente, Fever Dream. 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Beleza, enquete Pano Bianco Academia de hoje, Pupulim, por favor.
1: Três coisas, pode ser mais ou mais. Menos.
0: Quantas menos. Coisas vocês quiserem.
1: Que te tiram do sério, assim, que te fazem perder
0: cabeça.
1: As estribeiras.
0: A estribeira é bom, né?
1: Estribeira.
0: Estribeira, qual é a etimologia de estribeira, hein?
1: É assim, de estribo, né?
0: Estribo, e qual é a etimologia de estribo?
1: Deve ser latim.
0: Deve ser latim, é, pronto, resolveu o assunto.
2: Outra coisa,
0: mas resolveu
2: pra vocês zoarem comigo.
0: O fala, quê? Querida.
2: Você deixa o carro no mecânico, fica lá um mês. Aí ele fala, pode vir buscar, tá pronto. Aí na hora que você vira a esquina da oficina, o carro já apresenta defeito.
0: É,
2: meu amigo. Aí você volta pra você e fala, cara, acabei de virar.
0: Cara, esse ano teu carro passou quanto tempo na oficina, hein?
1: O relacionamento
3: não, deu uns 40 dias. Quanto tempo em casa?
2: Não, fez,
3: tempo em casa?
2: Não. Porque fez o motor, né, gente? Aí ele ficou um tempão.
0: Diabo é quem faz motor, mano. Pelo amor de Deus. Precisa ter um carro.
2: Mas depois disso, acabou. Nunca mais. Tá lá.
0: É, né?
3: Tá lá na oficina. Motor tá ok. Não. Suspensão.
2: Tá, tudo beleza, tudo tranquilo.
3: Graças a Deus.
0: É, até, calma.
2: Nem tanto, né?
0: Hoje, meio-dia, você vai ter uma surpresa, tá bom? Olha, o 20 diz, bom dia pra essa galera do cafezinho, meu nome é Juandri. Juandri, nome bonito, parabéns. O que me tira do sério é a pessoa que conversa te cutucando, parecendo que somos touchscreen. E o bêbado chato que fica beijando e abraçando. Sou fã de vocês.
2: André é bêbado chato.
0: Ah, eu sou. Escutando de Brasília pelo aplicativo, um grande abraço. Olha aí, mais um ouvinte.
1: Mais um de Brasília. Mas essa coisa, o DJ falou, acho que no começo, sobre pessoas sem noção. Outro dia, e aí você falando de prédio, eu lembrei. Outro dia eu tava chegando em casa, né? Abri o portão da garagem com controle. Entrei com um carro. De repente eu vejo um vulto passando, correndo atrás do meu carro.
0: Jesus.
1: Fechei o portão correndo.
0: Entrou na carona o vulto, né?
1: Entrou na carona a pé. Falei assim, é um ladrão. Já só acionei pode. A segurança, avisei a síndica e ia ligar pra polícia. Aí a síndica falou assim, peraí. Era um morador novo, porque ainda não tinha o reconhecimento facial cadastrado, com preguiça.
0: De ligar na Tecnoseg.
1: Lá é acesso. De ligar lá na acesso pra poder liberar o bonitinho, o alecrimzinho dourado fez isso. Aí eu falei, ó, se for a próxima vez eu chamo a polícia. Ele pode ficar tranquilo que eu vou chamar a polícia pra bater na porta.
0: Ameaçando um cara que quer apenas entrar na sua residência de polícia.
1: Sim, mas ele entrando de carona no... Oi?
3: Você não é síndico não, né?
1: Eu já fui conselheiro.
0: Olha aí. Conselheiro, isso aí tem uma importância, tem um poder muito grande.
1: Não tem nada, só assina o documento. É, mas o problema é porque assim, eu não conheço como morador.
0: Claro.
1: Aí ele tava de capuz, no escuro.
0: Isso, aí você tem que estragar a vida do cara mesmo, tem razão.
1: Tem, aí ele me deixou preocupado. Ah,
0: eu tô, a pilha do meu controle da garagem, acabou, né? Tem, acho que tem um ano já. Eu
3: pede
0: não,
3: uma pro síndico.
0: Não, que pede pro síndico. Aí toda vez que a Gabriela vai pôr o carro lá em casa,
1: você tem que interfonar na...
0: Não, na Tecnoseg.
1: É lá
0: na
1: Tecnoseg.
0: E aí, o CPF, e aí eu sempre dou a mesma... acabou a bateria aqui do meu controlezinho da garagem, e aí eu caí de vez em quando é o mesmo cara, o cara não trocou ainda não, tá bom senhor André.
1: Não, e você tem que telefonar, ligar, mandar mensagem na hora que você chega e na hora que você sai.
0: É, isso.
1: É tão mais prático comprar um
0: controle,
3: uma pilha, né?
1: Uma pilha.
0: É que eu não sei mais onde tá o controle, ainda bem tem isso.
3: Ah!
1: Mas você tem que pagar um controle novo.
0: Eu vou conseguir outro com a graça de Deus.
2: Tá só piorando, né?
0: Tá bom.
3: Mas esse negócio de garagem é uma coisa que me irrita.
0: Garagem te irrita? Estaciona na rua então, pô.
3: Não, eu vou chegar, vai chegando em casa, aí tem um folgado do vizinho que para no meio assim da rampa ou da entrada, ele não consegue passar dois carros.
0: É, aí é difícil, né, bicho? Aí é complicado. Tá bom, olha, mais ouvinte participando aí de áudio, põe áudio sim, aí desse povo, meu filho.
2: Muitos áudios.
0: Manda bala, meu filho.
4: Bom dia, Internativa, professor Bernardo. Cara, o que me tira do sério é o tal do gente feliz, velho. Você acorda 6, 5, 6, 7 horas da madrugada e o cara tá feliz. Oi, tudo bem? Como é que você tá? Cara, que saco, velho, bicho. Ou, eu não acordo feliz, eu só acordo feliz quando eu vou viajar, quando eu tô de férias, quando é feriado. Mas todo dia o cara tá feliz, ah, pelo amor de Deus.
0: Ô, bicho, eu sou muito aqui da opinião do ouvinte, viu? Por que vocês acordam felizes? Não tem motivo pra acordar feliz, gente.
2: Não, pelo amor de Deus. Acorda 4:15 da manhã.
1: Não, você... acorda 5:20.
0: Se eu acordar 5:20 todo dia, eu acordaria amaldiçoando o planeta, pelo amor de Jesus.
2: Não, pra ir pra academia.
3: Não, eu nem acordaria.
0: Agora, a gente tem que acordar feliz 1-2 vezes na semana. Todo dia, bicho, é exagero demais. É muita felicidade. É felicidade tóxica. Pare com a felicidade de vocês.
3: Ou gente, é fingimento também, né?
0: Ou é fingimento. É pior ainda, porque aí é um falso feliz.
1: É um falso. Só pra te deixar irritado, você pensar assim, nossa, eu tô aqui chateado de ter que acordar, pronto, pegar trânsito, trabalhar, e o fulano tá todo feliz. Tô errado, pronto, na minha vida,
0: né? A única coisa que me irrita mais do que o ser humano que acorda todo dia feliz é o celular, o computador, quando precisam reiniciar de qualquer forma.
1: Quando ele começa a reiniciar sozinho.
0: Não, bicho, isso me irrita. E é sempre num momento crítico da vida.
1: Sim, você aconteceu comigo recente.
0: Uma mensagem importante pra
2: imagina
0: mandar.
2: Imagina que, depois que você escreveu um roteiro, horas e horas ali e tal, acaba a energia.
0: Não, isso já aconteceu.
1: Não, meu, ainda bem que o meu já fica em salvamento automático.
0: O meu também, mas de vez em quando acontece uns piriri que você perde.
2: E ontem acabou a energia em vários pontos da cidade, lá no meu setor, no meu bairro, acabou a energia.
1: Lá em casa não acabou, não.
0: Acabou lá em casa, fiquei tão feliz. Acabou a energia, eu ficar aqui a luz de vela, todo mundo sem luz, todo mundo tentando, né?
2: Que andar que você mora mesmo?
0: No terceiro.
2: Ah, não, então dá, de boa.
0: É de boa, né?
1: Mas eu moro no 11º, não é bom, não.
0: Na minha infância, uma das grandes alegrias era quando faltava energia, faltava bastante, né? No Nordeste primitivo e primervo. Não, de modo que era lindo, cara. É a família inteira, sabe? Ia pra área, redes armadas, todo mundo ouvindo rádio, a família em comunhão. Só quando faltava energia, entendeu? Tirando isso, a família se odiava. Coisa boa.
2: Normal.
0: Tá bom? Olha, mais ouvinte, bicho, tá lotando aqui, hein? E temos prêmios, temos kit Biostratos e par de ingressos cinemais, meus biruleves.
3: Vou participar do Biostratos.
0: Olha, deixa eu só ler aqui uma de Adriano Lacerda, nosso ouvinte, fala o seguinte, bom dia. Ela fala dois bom dia, então é a pessoa que acorda feliz. Fala, bom dia, bom dia. Me chamo Adriano e falo de Quirinópolis. Ouço vocês pela internet há quase 10 anos. Sou fã desse programa maravilhoso. O que me tira do sério são pessoas que não têm senso de urgência, são lentos pra tudo e além de chegar em qualquer compromisso super atrasado. Beijo, beijo. Isso também me irrita, querida. Eu que sou um paladino da pontualidade. Eu sou. Também me irrita. Não, compromisso sério eu chego na hora sempre, cara.
3: Ah, sim.
2: Viu, Popolinho? Agora você já sabe.
1: Quando é sério.
2: Explicado. Atrasar tá com você.
0: Agora, não, negócio de... Você chama o sujeito pra ir pra um barzinho, pra ir pra beber, pra ir pra farra. Aí você chega meia hora atrás. Ah, você chegou. Não, peraí, bicho.
3: Não.
0: Trabalho não. É trabalho. Cachaça é cachaça, gente.
3: Ah, sim.
0: Entendeu?
3: Tá vendo? Trabalho é trabalho.
0: Aqui quantos anos eu não chego atrasado aqui nesse programa, hein, Popolinho, DJ? Você já não tem nem em mente a última vez, né?
3: Não, acabou, né? Graças a Deus.
1: É porque o programa tá começando 8:15. E aí eu acho que você se mantém no relógio pra 8:05.
3: Ele não mudou o despertador dele.
1: Não.
0: Olha, próximo bloco é moral no 12 pra vocês, tá legal? O que te faz perder a cabeça? O que te coloca de pavio curto, tá, meus biruleve? Tamo junto.
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0: Kaiser Chiefs, Ruby.

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0: Paula.
1: Diga. Essa musiquinha, a novidade da semana, é do integrante do Backstreet Boys. Você era fã de Backstreet Boys?
0: Não, eu já não era adolescente, então não me pegou muito.
1: Musicalmente você não gosta muito
0: do Backstreet Boys? Não, não fui muito fã assim, não. Sim, tinha aquelas músicas que eram mais sucesso, que a gente acabava escutando quando saía, mas nunca fui muito fã, não.
1: Seguinte, 3226-9490.
0: Muita participação?
1: Pano Bianco, não, tá aqui, tá lotado de participações. Enquete, por favor, Pupulim.
0: O que te tira do sério? O que faz você perder a cabeça, perder as estribeiras?
1: Então vamos lá, ouvinte no ar participando.
2: Fala, galerinha daí, bom não. Então, o que que me estressa é o passageiro PDR, pé de rato. Eu sou motorista de aplicativo. O passageiro abre a porta e entra arrastando o pé. E coloca o pé no console aqui, ó, no meio do carro. Cara, isso me estressa.
3: É, tá bom, cara. Cada qual com seus cada quais, já diria o outro, né, bicho?
1: Mais
3: ou menos.
1: Eu não sabia, não.
3: Mas eu só não entendi o negócio. Arrastando o pé o quê, irmão?
4: Pois é, eu não entendi. Como que é arrastando o pé?
3: Arrastando o pé? Como é que faz isso? Eu não sei.
0: Como que deve ser colocar o pé assim, ó?
3: O quê?
0: Tacar o pé reto.
3: É, o Pupulinho tá fazendo a exemplificação. É,
0: mostrando aqui pro Fábio.
3: Fidedigna do pé arrastando o carro. Parabéns, viu, bichão? É isso aí mesmo.
4: Mas entrar no carro arrastando o pé.
0: Mas eu faço isso no meu carro. Eu tiro o tapetinho que fica ali no lugar do motorista sempre.
3: Não, o que
0: sempre
3: deixa
0: tá deslocado.
3: O que deixa os caras pé da vida é você bater a porta com muita força, né?
0: Isso me deixa pé da
3: vida. Tanto é que eu sempre bato com muita delicadeza. Aí o cara, não pode bater mais forte.
4: Pode?
3: Sabe quando você faz assim, ó, bem devagarzinho. Tuque.
1: O André olha
3: aí, não, pode bater com mais força. Ah, tá bom então. Não. Você que manda. Pau.
1: Não. O André olha pro cara e fala: você tem certeza?
3: Mas você tem certeza? Isso, pega essa geladeira aí no meio da consciência.
5: Cara, o que irrita é falar alto perto de mim ou gritando. Isso irrita.
3: É bicho. Mas sabe uma coisa que irrita bastante? É ser incorreta, né? Qualquer coisa, mano. Outra coisa que tem me irritado também, sobremaneira, é reconhecimento facial. Meu irmão, eu não preciso provar que eu sou eu toda hora, não, gente. Pelo amor de Deus. Hein, Nubank? Quero provar que eu sou eu, não. Só quero dar minha senha lá e você me confirmar a transação. Muito obrigado.
4: Mas esse negócio de senha, esquecer a senha, que irrita é o seguinte: você fez uma senha, você esqueceu. Aí você bota, esqueci a senha. Aí você vai fazer uma nova. Aí você faz a nova, não pode porque era que você usava.
3: É, isso.
1: É.
3: Cara, isso é muito, né? Não, essa senha não pode. Você já tá usando.
4: Que burro!
3: Que loucura, né, cara? Vocês têm senhas de tudo anotado?
4: Não. Eu tento deixar a mesma. Pra tudo.
3: É bom porque se cai uma, cai todo mundo.
0: Cai tudo.
3: Né?
0: É, eu tenho variações de senha.
1: O dia eu tava na fila da casa lotérica e um senhorzinho aposentado, que são os líderes em casa lotérica, né? A audiência é maior. É, são os líderes, a audiência maciça. E ele lá, eu quero tirar o dinheiro aqui do meu cartão da caixa e tal, mas minha senha é tal, na fila. Todo mundo ouviu, tadinho, cara.
3: É ingenuidade e a confiança também.
1: Agora, realmente tem muitas participações, eu gostaria de colocar esse pessoal pra falar.
3: Vamos pôr pra falar, mas assim, não tem como você pôr a mesma senha em tudo, porque cada site, cada troço, cada banco, tem uma regrinha.
0: Não, mas em média, hoje todo mundo tá quase com a mesma regra, tem que ter uma maiúscula, minúsculas, caractere especial e
3: número. Pois é, só que a senha
4: não pode
3: minha,
4: ter sequência.
0: Não pode ter sequência no
3: a
0: médio.
3: Senha é minha, meu irmão, deixa eu colocar 1, 2, 3, 4, 5, 6, AB.
4: Não,
3: tem que pôr uma
0: cara. Faz assim, arroba 0123 ABC.
3: ABC, né?
0: Não, cara, ABC.
3: Mas eu quero pôr uma senha fácil, eu não posso?
4: Não, quem nasceu dia 11/11/2011, não pode pôr essa senha, 11/11/11.
3: Não, quem nasceu 11/11/2011 tem nem e-mail ainda.
0: Não, não tem nem idade, vou ter senha
3: tem
0: ainda.
3: Tem nem conta no banco.
4: Não, tem.
3: Isso
4: tem
3: é um problema pro futuro. Tá bom, show. Ouvinte no ar.
6: Bom dia, André. Bom dia, DJ. Bom dia, bancada da mesa, Vanderlei Duarte, motorista.
3: Opa,
6: de aplicativo.
3: Tá com soluço, amigo?
6: Cara, uma coisa que me deixa fulo é. Você pega o passageiro, você vai deixar o passageiro no local dele. Quando ele chega lá, ele fala assim: me empresta sua internet, aí vai abrir o banco demora. Cara, isso aí é pra acabar.
3: Ué, bicho, o cara tá sem internet, como é que ele faz, meu irmão? Você tem que emprestar, ou então põe pra
4: não vai receber.
3: Viagem,
4: Ó, e uma dica pra ele passar o lustro, toma uma água bem gelada e passa.
1: É. Não, conta de ontem 10, prende a respiração.
3: Não, vê o time do Vasco jogando, você vai tomar um susto.
1: Outra coisa que me deixa irado, essa é uma tendência mundial dessas novas lanchonetes.
3: Agora eu tô curioso.
1: É você, eles colocam o tal do totem pra você
4: pedir. De autoatendimento.
1: Autoatendimento. Mas eu quero usar o caixa e conversar com a moça também. Do balcão. Não, não pode, sim.
3: Tem que tocar.
1: Peraí, eu só tenho que pedir pelo toque. Eu sou obrigado a pedir pelo toque. É sim, senhor.
3: Bom, vamos proibir autoatendimento no Brasil?
1: Eu odeio. Ah, podia mandar
3: um deputado aí pra eu coligar com ele, pelo amor de Deus.
1: Você vai em loja de produto pra cachorro, pra gato também? Tem autoatendimento. Não, eu não quero autoatendimento.
4: Até ser na C&A, né? Tem. Não sei nem se tem mais C&A.
1: Não, Riachuelo tá com isso também.
4: É, você põe as compras numa caixa, você já identifica tudo que você comprou.
3: É mesmo?
4: É desse
3: aí. Não, isso aí eu acho
1: que é a mesma coisa quando
0: esse
1: você
0: aí
1: tá...
0: já acontece.
1: Você quer comprar...
4: Na Renner tem isso aí, né? Na Renner.
1: Hoje, antigamente você queria comprar alguma coisa, você ligava numa loja, por favor, você tem o tal produto? Tem, sim, senhor. Estou indo aí
3: hoje
1: buscar.
3: Hoje você não consegue falar com ninguém.
1: Acabou.
3: Você liga,
1: manda um WhatsApp, depois de uma semana a pessoa te responde.
0: Isso aí acontece.
3: Não, e detalhe, às vezes você liga... É uma informação simples. Aí a pessoa
0: não posso, é só pelo WhatsApp.
3: É só pelo WhatsApp. Manda no WhatsApp.
0: Isso aí eu vou fazer uma reclamação com a Cirodontologia.
3: Opa!
0: O Marcos precisava fazer um exame, mandou o WhatsApp, ninguém respondeu. Ligou, ninguém atendeu, foi lá. Aí fez a solicitação, tem que esperar 24 horas pra plano de saúde autorizar.
3: É. Não, pelo amor de Jesus Cristo, aí não existe, não, viu? Outra coisa, sabe o que me irrita bastante? Saco de lixo. Você pega pra tirar, pra descer com o saco de lixo, e aí o bicho rasga ou vai pingando, isso me irrita.
0: É porque você comprou saco de baixa qualidade.
3: Exatamente. Não, não comprei saco de lixo.
0: Quando você vai comprar o saco de lixo, tem que ter o número 1, 2, 3, além do volume, a qualidade. Quando maior o número, melhor a qualidade do saco de lixo.
3: Mas o saco não rasga com vocês? É só comigo?
4: Depende.
3: O meu é de baixa qualidade, de vocês é bom.
4: Você tá... Como
3: é
4: que você então, arrega? Parou. Compra, vai no supermercado e pega essa coisa no supermercado.
3: Não, que saco. Meu irmão, deixa eu te falar uma coisa.
0: Furada.
3: Ô, Pupulinho, não, agora é sério. Como é que você reconhece que um saco é de boa qualidade? É tudo igual, meu irmão.
4: Não,
0: peraí. Você tem que olhar o volume, eu sempre compro um saco maior do que ia precisar, né?
3: Não, eu também.
0: E olhar a qualidade do plástico.
3: Mas que qualidade? Como é que você vê a qualidade do plástico?
0: É o número que tem no pacotinho lá.
4: É a gramatura dele, velho. Qual é a espessura?
0: É 1, 2, 3, 4, 5.
3: Aí, gente, vocês olham a gramatura do plástico de lixo?
0: Vai, claro. Não,
3: isso me irrita. O cara que olha a gramatura do saco de lixo. Você que
4: não
3: fazer,
4: vai
3: não?
4: Pingar, não vai rasgar, não vai sujar sua casa.
0: É um pouco mais caro, mas é
1: isso. O que deveria te irritar é existir um plástico fraco. E não
0: poder vender o plástico fraco.
3: O que me irrita é vocês agora. Sommelier de saco de lixo.
1: Já tá lá. Extra forte lá, enfim.
3: Não, vamos catar, vamos catar. Olha, sigam participando conosco. O próximo bloco, vamos fazer um bloco só de moral, né, gente?
1: Só moral. Vamos baixar aqui o
4: bloco. Tem outra coisa que me irrita. Dá tempo?
3: Dá tempo, no pique. Manda.
4: Tá, então vai lá. Você vai no banheiro, faz lá o número 2, joga, vai jogar o papel. Não tem o saco.
3: É, tem que olhar a gramatura aí, Cris. Não tá olhando direito a gramatura.
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3: Fiquem agora com Medusa, Piece of Your Heart.

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0: David Guetta and Ted Swims aqui no Cafezinho. 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Valeu, Zis. Olha, muito ouvinte participando, eu já quero moral no 12, bicho, bem no pique, meu filho.
1: Olá,
0: muito obrigado.
2: Bom dia, Rodrigues.

0: Saudarim, o que está irritado bastante ultimamente, é eu fazer sem agora pro povo, o pessoal vai acessar um Detran da Vida ou outro aplicativo e pensa que é outra senha. Aí ele vai mudar, cria uma nova senha, muda a senha lá e depois ele vai e esquece. Aí chega em mim que fala assim que eu que mudar a senha, porque não mudou. Como é que eu mudei sua senha, sendo que para mudar a sua senha agora você precisa fazer o reconhecimento facial, cara? Vizinho.
1: Realmente um drama aí vivido pelo nosso ouvinte. Desejo boa sorte no seu futuro, tá, querido? Olha, ouvinte aqui participando por texto, o Leonardo, que fala: bom dia, vocês estão bom? Não sei a enquete, mas eu me transformo no monstro quando acontece algumas coisas. Primeiro, que ronquem. Não, pô, você tem que respeitar o ronco alheio, né? Eu discordo aqui. Segundo, que conte uma piada em velório. Pô, velório é pra contar piada e pra falar mal dos parentes do morto e fingir que o morto era uma boa pessoa, né, gente?
2: Isso não faz sentido.
1: Também discordo. Três, que do grande nada surge uma moto barulhenta do piripiri na madrugada. É isso aqui, eu vou ter que concordar.
2: Esse aí eu concordo com ele.
1: Ouvinte, aí quarta coisa, agachar e ao levantar bater a cabeça na maçaneta da porta. Aqui realmente é um drama, vivido por muitas pessoas no Brasil, viu?
3: Bateu o dedinho aqui, né?
1: Temos que fazer um Globo Repórter sobre isso. Quem agacha, levanta a cabeça e bate a cabeça e bate na maçaneta.
3: Sem falar a tonteira, né?
1: É, e quinta coisa aqui, o ouvinte fala, pessoas que não sabem mastigar. Alguém não sabe mastigar?
2: Não sei, isso aí me irrita.
1: Que é uma coisa que você aprende de bebê ainda, né? Mastigar.
3: Não, mas tem gente que mastiga, parece que faz um movimento todo assim com a boca. Que...
1: Mas o barulho é irritante, né?
2: Não, é isso aí que você tá comendo, alguém do lado de jeito, não dá, cara.
1: É, rapaz, tá bom, um forte abraço aqui pro Leonardo, ganhou prêmio, ganhou par de ingressos cinemais, tá bom? Mandou uma lista de coisas que irritam, então tem privilégio aqui, tá? Tamo junto,
4: vai. Bom dia, André e cafezeiros. O que me tira do sério, eu fico possessa, é eu estar conversando, falando, explicando alguma coisa e a pessoa vem, me interrompe. E a outra vem, entra na conversa, eu paro na hora.
1: É, bicho, isso aí é complicado demais, viu? É difícil.
3: Você não conseguiria
1: participar. Muitos dramas aqui, viu? Muito, eu não conseguiria participar do programa, não teria como, infelizmente, tá bom? Mais ouvir.
5: Bom dia, galera do cafezinho. Tem muitas coisas nesse mundo que irritam a gente. É, uma delas é cerveja quente e o Atlético Goianiense, só passando raiva. Mas, respondendo a curiosidade aí do André, é o seguinte... Quando você vai comprar um saco de lixo, tem lá 60 quilos, 80 quilos e 100 quilos. Você quer um saco que não vai te prejudicar, não vai rasgar, não vai bagunçar nem nada, compra o de 80 quilos, então de 60. Você vai pagar R$1 por cada saco.
1: Valeu, aliás é caro, né? R$1 por saco de lixo? Não, tá caro demais isso aí, bicho. Pelo amor de Deus, vamos baratear isso, hein, gente?
3: Vamos usar o saquinho da lojinha, né?
1: Da loja. Mas o saquinho da lojinha, né?
3: É, ué.
2: Vai pingar, né? Vai furar.
1: Não, deixa quieto. Vai, mais ouvinte.
6: Sou motorista de aplicativo e o que mais me irrita é quando o passageiro confirma o nome da gente, é você mesmo, confirma o nome, mesmo eu confirmando, ele dá o 360 no carro, confere a placa antes de entrar e quando vai entrar ainda bate na porta, como se estivesse entrando numa casa.
1: É, mas tem que conferir, porque outro dia, tu tem um e-mail, já se lembra disso, lembro. Né? Eu entrei no carro, mano, eu tava numa pressa, assim, sabe que você tá com a cabeça voada e parou o carro. Aí eu já entrei e falei, pô, André... Aí ele falou, não, nem mentira, eu não falei pro André, não. Eu entrei e ele falou, eu não entendi nada. Eu falei, é isso mesmo, vamos.
3: Aí, pegou corrida de outra pessoa.
1: De outra pessoa. Aí, bicho, quando dá fé, o cara para no setor Coimbra, ele parou numa rua qualquer e falou, chegamos. Eu falei, não, mano, chegamos não, cara, eu tô indo pro Jardim América. Aí ele falou, não, tá aqui, ó, setor Coimbra. Eu falei, meu irmão, é pra quem essa corrida? Foi pro Sérgio. Aí eu falei, bicho.
2: Vai ter que voltar lá.
1: Tem que descer. Aí detalhe, tava pra pagar no dinheiro. Ele falou: é, não, tudo bem. Pode ficar aí, mas tem que pagar. Eu falei, meu irmão, não vou pagar pra uma corrida errada. Corrida que eu não pedi, ué.
3: Você
1: pediu outra agora?
3: Carro,
1: você
3: entrou no carro.
1: Você ainda atrapalhou o outro lá. O outro.
2: Pois é.
1: Meu irmão, mas como é que eu pago pra uma corrida que eu não pedi pra
3: mas
1: lugar
3: era, tivesse confirmado o veículo, né? Eu já fico neurótico, assim, olhando a placa que tá lá, já olha.
7: Não, não adianta coisa. Você concordou com a corrida, né? Porque você não deu moral pro nome que ele falou, né?
3: É,
7: não,
3: beleza, bora. Ele devia estar prestando atenção no celular.
1: Bicho, eu fiquei com preguiça de perguntar, mano. Porque ele falou um negócio, sabe, inaudível. Falei, é isso mesmo, vamos lá.
7: É quando eu já
1: abaixei a cabeça.
7: Essa linguagem, línguas estranhas, o André faz também quando ele esquece o nome da pessoa. Ele conhece o Fábio, mas não lembra o nome. Ô, beleza, e aí, Baduto? Bom, cara, como é que você
1: tá? Agora, meu irmão. E eu não percebi que ele tava indo pro local errado, porque eu passei a corrida inteira no sabuá, mexendo e tal. Enfim, erro dele, não é erro meu, não.
7: Ah, tá, tá bom. Não,
3: é o mundo que é errado.
8: Bom dia, meu povo. Eu quero fazer um desabafo duplo aqui, porque não é só uma desabafo, coisa que me irrita, mas é duas em uma. Tem coisa pior do que você quando acostuma com o aplicativo e eles mudam tudo, ainda mais eu 50 mais.
1: É verdade, hein, bichão?
7: É complicado.
1: Difícil isso, hein? Aplicativo de streaming é assim, quando você tá acostumado a mexer no troço, aí vamos reformular aqui. Muda, aí ninguém
7: muda
1: mais.
7: Muda tudo de posição.
1: Aí ninguém mais sabe mexer no negócio. Impressionante.
9: Ouvinte. Bom dia a todos, eu sou o Gil Reis. É, diferentemente do ouvinte anterior aí, eu posso acordar às 3 da manhã, num dia chuvoso, que eu vou acordar feliz, cantarolando o tempo todo. Eu sou otimista, sou feliz.
2: Que bom. Esse é o que fala devagar.
7: Esse é.
3: Não, aí não, outra coisa que me irrita.
7: Gente que manda... Eu tô irritado com a mensagem dele.
3: Não, gente que manda...
1: A felicidade do ouvinte.
3: Gente que manda áudio longo,
1: aí não existe,
3: falando não. Devagar, e repetindo a mesma coisa. Nossa, várias vezes.
1: Você põe no 2.0, parece que tá no 1, né, cara?
3: Não, aí tem gente, às vezes eu verifico assim, não, gente, tá no 1.5, no 2, e a pessoa conversando assim, eu penso... Se fosse pra ouvir no normal, eu gastava 3 dias.
7: Eu lembrei daquele meme da internet, que o cara olha o WhatsApp dele, tem a mensagem da esposa, 3 minutos. Aí só assim, precisamos conversar. Aí o áudio do mecânico dele, também 15 minutos.
3: Não, não. E aí, indo no caso...
7: E o agiota. Agiota.
3: Indo pro negócio das mensagens, outra coisa que me irrita. Pessoa que vai te procurar pra questões de trabalho e manda oi só.
2: Bom dia.
3: E você não tem o contato salvo. É. Às vezes você até tem um contato salvo. Gente, manda assim, oi, e já isso. Fala o que você quer.
2: Pronto. Foi o assunto, né?
3: É, não é minha mãe, você não é minha irmã, não é meu marido, pra eu ter que ficar trocando mensagem e conversando.
7: Tapa na cara com luva de película. Porque, é quando a pessoa fala, ó, amanhã eu vou acertar com você determinado serviço, enfim. Aí você, não, beleza, tô no aguardo. E não acontece nada. Aí no outro dia, passou, né? Aí no outro dia você manda só um bom dia. Ela... O bom dia já é a mesma coisa. E aí, como é que é?
3: Não, aí eu marco do tipo assim.
2: Mas aí
3: quando é assim,
2: contexto, né?
3: A pessoa fala assim, vou acertar com você. Aí eu vou naquela mensagem pra responder, bom dia, tudo bem? Porque a pessoa sabe, eu estou esperando a resposta. Porque é igual você precisa de agenda, né? Então, assim, se o cara tá travando a sua agenda, libera logo, cara.
1: Agora, vocês viram o vídeo de ontem, o DJ falou desse print? Agiota, amante, esposa, todo mundo mandando áudio louco.
7: Chefe do trabalho.
1: Vocês viram o vídeo de ontem do presidente do União Brasil, do Rueda? A amante reclamando que ele tava traindo a esposa e a amante. Você é um infiel, você tá traindo a esposa e a amante. Deu um piriri pro cara lá, viu? Tem que esclarecer, hein, bicho?
2: Isso irrita muito, né?
1: É,
3: a amante.
7: O cara não conseguiu.
1: A amante tá acusando ele de agressão.
7: Você não viu, aquela história do cara que engravidou a empregada da amante?
2: É outra coisa que
1: é coisa da vida, né? deixa pra lá. Olha, 3226-9490, já saiu o par de ingresso Cinemais, temos kit Bioestratos e muita birulagem pela frente. Fique aqui conosco porque esse programa não para.
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1: Putz, agora é clássico, em Kansas, Carry On Wayward Son. Carry on.

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1: Benson Boone, Beautiful Things. 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Beleza, moral no 12. Vamos ouvir o que esse povo tá falando aí, bicho. Bem no pique. DJ Henrique Amaral tá rolando aí, rapaz.
2: Todo não, dia. Cara, tudo
3: bom dia, André. Bom dia, DJ. Bom dia, Popolim. O restante da bancada. Rapaz, o que me irrita é repetir, rapaz. Quando eu falo alguma coisa assim, ainda coisa simples, a pessoa, hã?
1: Cara, isso é muito
3: verdade. Precisa repetir, aquilo me irrita.
1: Mas aí o sujeito tem um migué, você faz uma pergunta, aí ele entendeu a pergunta, só que ele quer tempo pra pensar na resposta. Ele fala, hã? Como? Perdão? Eu não gosto disso. Isso acontece muito no meu relacionamento, acontece muito no ambiente de trabalho, e eu gosto que as pessoas falem na lata. Que elas não tenham. Que elas não tenham 1,8 segundos a mais pra pensar. Importante isso, tá, gente?
2: Tá bom, vamos lá.
4: Bom dia, cafezinho. Aqui é professor Rodrigo. Valeu, galera.
1: Fala, professor.
4: Rapaz, o que me irrita, na verdade, é todo mundo achar que entende de educação e ficar dando pitaco errado.
1: Isso é verdade.
4: Quer entender de educação? Faça como eu. Encare uma turminha de sexto ano com 50 alunos.
1: Boa. Quer entender de rádio? Eu concordo com o professor. Quer entender de rádio? Faça como eu. Acorde 10 minutos antes do programa começar.
2: Sai correndo, atravessando a cidade.
1: Sai correndo, atravessando a cidade pra chegar aqui esbaforido pra entrar no ar. Aí eu digo que você entende de rádio. Entendeu, Popolim?
2: Concordo.
1: Obrigado. Ah. Eu adoro quando concordam
2: comigo.
1: Pensar
2: que o William Bonner, quando apresentava o Jornal Nacional, chegava 1 da tarde na Globo. Jornal Nacional às 8.
1: Ué, bicho.
5: Mas não é o Jornal Nacional.
1: O salário do William Bonner.
2: Ah, e essa era a resposta que você nunca deveria dar.
1: Não, mas peraí, o Bonner era chefe de redação, amigo. O Bonner era chefe de. O Bonner
2: era chefe de
5: redação. Justifique-se.
2: Ele era editor, chefe de redação.
1: Dia que eu for chefe de redação aqui, eu chego 1 da tarde também pra apresentar o programa 8.
2: Todo dia.
5: Da tarde ou da noite?
1: Da manhã. Chega 1 da manhã aqui, ué.
2: Vai, vou ver.
6: Bom dia, seus cafezeiros. Um negócio que me irrita bastante, cara, a pessoa que mastiga com boca aberta.
1: Valeu, mais um anti-mastigador aí, gente. Vamos mastigar direito, pô, pelo amor de Deus.
2: Já me incomoda.
7: É mesmo.
2: Ainda mais quando você consegue ver o alimento balançando dentro da boca.
7: Rodando, girando, muito mais, né? Girando lá dentro. Não ligo não.
1: Valeu, olha, o ouvinte fala aqui, André, o que mais me irrita é quando eu digito a minha senha na maquininha, ela diz que tá errado, mas como ela sabe se só eu sei a minha senha?
2: Essa é velha.
1: Importante. Forte abraço, valeu.
8: Bom dia, pessoal do cafezinho, tudo bem?
1: Tudo bem,
8: assim, tudo me tira do sério, na verdade.
1: Parabéns.
8: Os ouvintes, assim, pessoa devagar me tira do sério. A pessoa que não é pragmática, que quer falar algo, mas fica rodeando, eu não tenho paciência, porque eu já falo na frente dela. Pessoas que falam devagar, eu acho ainda falta de educação minha, da minha parte. Ai, mas eu tento me controlar. A pessoa quer falar algo, mas ela demora demais.
2: Essa menina tá estressada.
1: Ela tá irritada.
2: Mas ela tem uma coisa aqui também que incomoda e me incomoda também. Esse povo que vai conversar contigo e fica muito devagar. Eu completo a frase da pessoa.
1: Ah, não. Isso me irrita. O sujeito que completa a frase da pessoa.
2: Nossa, pelo amor de Deus, acelera.
9: Você já vai. Entendi. Vai, ouvindo.
10: Bom dia a todos. O que me irrita bastante é você tá na academia, aí tem aquele grupinho de 3 que fica revezando no aparelho, mas mais conversa e fofoca do que reveza e não desocupa o aparelho. Ou aquela pessoa que fica ao celular. Ela faz uma série de 2 minutos e fica 10 no celular.
9: Tem a pior, tem a que fica na esteira com o celular.
2: Mas aí ela tá lá na esteira, ocupando o sol e tem muita esteira. Agora, os grupinhos que vão pra fofocar ou fazer passeio, irrita.
5: Mas eu acho que irrita mais ir pra academia, né?
1: Mas totalmente.
2: Não, mas já que você tá lá, você pegou o ritmo, quebrar o ritmo que você tá ali no meio do exercício, tá esperando, é chato.
1: Eu fui uma vez só na academia, numa que tinha ali na Rua 18, no centro, eu acho que ainda tem, no final da Rua 18, do lado do ponto 18, em frente ao Banana Shopping, ao lado da sauna do Banana Shopping.
2: Nossa, tá muito específico.
1: Muito específico. Aí eu fui lá, bicho.
5: Aconteceu alguma coisa lá.
9: Bob, seja mais específico.
1: Não, mas eu cheguei, bicho, eu passei, juro pra você, 10 minutos, eu não fiz nada. Tem 10 minutos olhando o ambiente.
5: Tirou uma foto.
1: Isso aqui não é pra mim, não. Porque não era uma Pano Bianco Academia. Se fosse uma Pano Bianco,
2: agora você pode ir na Pano Bianco. Pode ir. Tem em vários lugares. Tem
1: fosse uma Pano Bianco. Ó, ouvinte tá com raiva aqui porque a gente não lê a mensagem dele, Diego. Olha isso aqui, ó.
5: Aí sim,
1: ó, bicho, vocês estão ignorando minhas mensagens. O programa sempre faz isso, ignora minhas mensagens. Ninguém ignora você aqui, não, cara.
9: Agora a gente não vai ler.
1: Pronto. Não, ó,
9: a gente não viu.
2: O DJ é rancoroso.
1: DJ é o rancor encarnado, viu, bicho? Uma vez eu fiz uma piada com ele, mano. Eu acho que era 2019. Ele deu o troco em 2024 da piada. E ele lembrou. Lembra aquela piada que você fez outro dia? Eu falei, outro dia? Pelo amor de Deus.
9: A vingança é um prato que se come gelado.
2: O DJ aplica o rancor dele. Espera, tá na alta.
1: É verdade.
9: Mas não vai ler a mensagem do infeliz,
1: não? Não, eu li só ele reclamando mesmo.
9: Não, é senhor. Viu? Aí depois eu que sou rancoroso.
1: Ó, ouvinte fala, bom dia, cafezeiros. O que me tira do sério é esperar a minha mulher se arrumar pra sair, porque nunca fica pronto e a gente sempre perde a hora marcada. Mandou aqui o ouvinte reclamando.
5: E não, a minha é pontual demais.
1: É mesmo?
5: Muito pontual.
1: Eu demoro 5 minutos pra me arrumar, então, né? Aí eu fico bestando outros 30 esperando a Gabriela. A vida é assim mesmo.
9: No caso dele, ele demora mais a escolher a camisa. Ele vai jogando na parede, elas vão grudando.
5: Essa não pode, ele joga.
9: Grudou, não tá pra usar, né?
1: Toda semana ele faz essa piada, impressionante.
9: Não, o negócio não é piada, é a realidade.
1: É a realidade.
9: Falando nisso, tem que lavar roupa?
1: 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E DJ, essa última ouvinte aqui da academia levou bioestratos, tá bom?
9: Morreu.
1: Morreu Maria Preá, tamo junto.
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0: Fábio, valeu. Opa. Amanhã temos novidade nesse programa, no Vibe.
2: Opa.
0: Mais informações amanhã.
2: Amanhã, né?
0: Tamo junto.
2: Escutem e aproveitem amanhã, hein?
0: Boa.
2: Vai ter promoção.
0: Boa. Valeu, DJ. Fica com Deus, querido.
3: Valeu, tamo junto.
0: Tamo junto, tá? André Popolin, já cortei até a trilha, a frase é tua. Eu espero que seja muito boa. Começar a barulheira aqui da obra.
3: Começar.
0: Alguém fala com esses caras aqui, bicho. Eu não desrespeito o contrapiso deles. Não desrespeitem meu programa, por favor.
3: Vamos lá, de Cora Coralina. O saber se aprende com os mestres. A sabedoria... só com o corriqueiro da vida.
0: Ah, isso aí é bom, hein, bicho? E batata, viu? Pule de 10. Fiquem com Deus, cafezinho volta amanhã, valeu!

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0: faz tempo, viu, que eu não curti aqui na rádio. Muito tempo que a gente não tocava esse som. Miley Cyrus com Party in the USA. Som de 2009. Teve George Ezra, Ariana Grande. E abri a sequência com Red Hot Chili Peppers. Ó, tá valendo aquele par de ingressos do Cinemais. É só participar pedindo seu som.
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0: Uma sequência muito bacana aqui na Interativa. Quem faturou? Par de ingressos do Cinemais foi o Riley Vilela Neto. Final do telefone 5193. 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

0: Branco, clássica da Leila Branco, som de 2000 aqui, ó.
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0: aqui nos 949 da Interativa e o Classic Hit. Seguinte, 32269490, você já sabe, é nosso WhatsApp. Você vai pedir o seu flashback preferido e eu vou atender.
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0: Vou rodar a sua música preferida, aquele clássico inesquecível, tá certo? E você vai estar concorrendo ao par de ingressos do Cinemais. Fechou? Combinado? 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
1: Felipe Bailey, né? E Phil Collins, uma parceria inusitada. Na verdade, essa música saiu de uma brincadeira. O Phil Collins foi convidado a participar do disco do Felipe Bailey, até então ele integrante do Earth, Wind & Fire, uma das maiores bandas de metal do mundo, de metais, quer dizer. E aí chamou o Phil Collins, falou: cara, que ele gostaria que você participasse. Começou com uma brincadeira essa música, o nome do som é Easy Lover, som de 80.

eletrônica distorcida com um divisor. Depois o pessoal usou essa base para inúmeros projetos. Devida Bentinho, Ana, Felipe Bailey, Phil Collins. Fechando a minha participação no Classic Hits nesta quarta-feira, quem faturou par de ingressos dos cinemais foi o Igor Queiroz, final do telefone 9669. Já já tem papo cabeça essa semana toda com ela, Frozen Gab.

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4: Oi, oi, muito boa tarde pra todo mundo sintonizado aqui na Interativa, começando mais um Papo Cabeça, meio de 25. Hoje, 23 de setembro de 2026, quarta-feira, e vamos até 1h15 da tarde com Alex Almeida comandando nossa live no YouTube. Adriano Rosa nas edições de áudio, você participa com a gente pelo 32269490. Você se conecta à Interativa pelos 949 FM, aplicativo, live do YouTube e também pelo interativafm.net. E para conversar sobre as pautas de hoje, estão comigo o professor Frank Tavares e Henrique Morgantini. A Dani não vem hoje, mas estou esperando também o Leon. Será que ele vem? Não sei. Vamos dar boa tarde aqui pro Frank, que tá comigo sozinho aqui, eu e ele e Deus. E aí,
5: olá, querido? Gabs, tudo bem? Henrique virtualmente logo aparece aqui conosco também. Um alô para todas as ouvintes, todos os ouvintes. Em especial para a turma lá da cidade de Crixás. Estive lá segunda e terça fazendo uma pesquisa de campo científica. Um abraço pro Alan, o prefeito, pra turma de lá que nos acolheu muito bem.
4: 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Queridão! Nossa, tá um barulhão aí. O que tá acontecendo? Pronto, acabou. Oi, oi Morgan, tudo bem, meu querido?
6: Tem que esperar eu pegar o microfone.
4: Desculpa, gato. Tô aqui.
6: Tem que
4: aqui,
6: ficar de olho.
4: Falei aqui, a minha a imagem de você estava escura. Deu um pau aqui. Me precipitei. Peço desculpas, mas agora tá tudo certo. E aí, Morgan?
6: Muito boa tarde, Frozen Gabs.
5: Peraí, ele atrasou pra pegar o microfone, tá te culpando e você pediu desculpa. Ô, Morgan, não, isso tá errado. Desculpa aí.
4: Olha aí, olha aí. As injustiças.
6: E eu ainda vou interrompê-lo agora.
5: Se você precisar de um advogado, Gabs, nós também.
6: Olha aqui, Frank. Ainda vou interrompê-lo agora pra dizer que eu tô fazendo.

0: O pedido não esclareceu como ocorreu a tramitação, nem qual foi a atuação da presidência do Senado diante de um conjunto de requerimentos relacionados ao caso Master. Zanin destacou ainda que o próprio senador reconheceu a existência de um requerimento anterior para a criação da CPI. Para o ministro, essas informações são necessárias para avaliar se houve, de fato, uma omissão ilegal que justificasse a intervenção do judiciário para determinar a instalação da comissão. Por isso, pediu mais informações ao Senado sobre o tema e encaminhou o caso para manifestação da PGR.
1: O que acontece nesse caso é o seguinte: o Supremo Tribunal Federal, lá no ano de 2020 para 21, durante a pandemia da Covid-19, firmou um entendimento, portanto, estabilizou uma jurisprudência nos seguintes termos: se o Poder Legislativo aprova a criação de uma comissão parlamentar de inquérito, que é um instrumento de investigação que tem assento constitucional, ele é muito relevante juridicamente, fica a presidência da casa obrigada a instaurar os trabalhos dessa comissão. Ela não pode, portanto, ignorar que o parlamento decidiu por essa criação por maioria e, em um ato, então, monocrático, autoritário do presidente da casa, não iniciar essa CPI e suas atividades. Pois bem, com a omissão do relator, do presidente, por aí vai. O que acontece neste caso específico é que o Zanin não está afastando individual, ou seja, monocraticamente, esse entendimento do Supremo Tribunal Federal. Ele está indagando se, de fato, o pedido para a criação da CPI seguiu todo o trâmite no processo legislativo até chegar à mesa diretora da casa e ali teria ocorrido uma negativa ou uma negligência por parte da mesa diretora. Seria muito grave se o Zanin monocraticamente dissesse: eu não vou determinar que cria a CPI do Master e tô mudando o entendimento do Supremo, né? Porque seria mais uma gasolina nesse incêndio de jurisprudências instáveis, de um entendimento constitucional que não consegue nem ser compreendido pelo cidadão. Não foi o que ele fez. O Zanin ganhou tempo, mandou para a Procuradoria-Geral da República e, enquanto isso, vamos ver como se comporta o parlamento. Se a presidência da casa se mantiver negligente e o Alexandre Vieira conseguir comprovar que, com todos os requerimentos, que com todos os pedidos, ainda assim essa CPI não foi criada, cabe ao Supremo, para ser coerente com seus precedentes, mandar criar.
0: Morgan.
2: Eu ouço essas explicações, por exemplo, igual eu acredito que nós, como participantes e os ouvintes, né, na qualidade de ouvintes diários do programa, a gente ouve explicações ricas e detalhadas e de extrema qualidade técnica como essa do Frank, e a gente fica comparando, colidindo isso com a realidade e fica perdido. Não porque a explicação técnica esteja errada ou de difícil compreensão, do contrário. Ela tem todo um esmero e ela está de fácil assimilação. Mas a gente fica aqui pensando: será que estão tomando atitude? Será que as decisões que estão sendo tomadas hoje, elas são técnicas? Porque essa é uma explicação, uma fundamentação técnica, imagino até que possa ter sido usada. Mas o que fica cada vez mais evidente é que o Zanin, embora não tenha nada a ver com a paçoca, como o pessoal costuma dizer por aí, né, inclusive apareceu agora numa pauta positiva, né? Foi o único até agora que apareceu numa pauta positiva envolvendo o Daniel Vorcaro. Apareceu que ele foi convidado a fazer parte lá do clube de uísque, do
1: Charuto.
2: Charuto, etc. e tal. E ele falou um não obrigado, né? Me inclua fora dessa, não foi, não quis se meter. Uma pauta positiva de alguém que foi assediado pelo Vorcaro e não topou. Mas fica evidente que hoje as decisões do STF, dadas as circunstâncias, elas têm um teor muito mais político, e eu não falei político nesse caso eleitoral, é político partidário, mas no sentido de preservar os colegas, do que propriamente alguma fundamentação. Porque se a gente der um passo antes disso, Frank, e amigos da Interativa, e Frozen, para não dizer que eu não te citei e eu
0: estou
2: ignorando
0: só a presença
2: feminina exatamente, para não dizer que eu fui misógino, mas então
0: cortamos toda. Perdendo
2: já não. é um absurdo que alguém tenha que ir ao STF ou alguma instância da Judiciária Brasileira para abrir uma CPI que é claramente definida no regimento de como se abre. Como é que abre uma CPI? Você define um assunto, você define um alcance e você recolhe assinaturas. Ah, precisa do número X. Agora realmente não lembro quantas são, talvez o Frank saiba esse número. Precisa de lá 20 assinaturas. Arrumou 20, arrumou 21. Pronto, abre. Não tem essa. Aí sim, por que a judicialização?

0: pesado. Porque muitas vezes a mesa diretora senta em cima do pedido. Fala, não, vou ver aqui, amanhã eu olho, tô aqui corrido, tô resolvendo um negócio aqui, né? Como diz o pessoal, a minha avó, tem que levar minha avó no jiu-jitsu e não posso olhar agora, e aí não olha nunca. Aí o cara vai na justiça e fala, ok, ele não quer, ele tá amarrando o negócio. Aí a justiça vai e fala, é, obrigado a olhar assim, tá tudo certo, você vai lá e decide sim. Agora, nesse momento, a gente percebe que existe um jogo de outros interesses. Bom, por quê? Primeiro porque o doutor Columbre, presidente do Senado, é parte integrante do clube do charuto do uísque e das suíças lá, das astronautas, outras cositas más lá de Vorcaro. E depois, porque os ministros estão todos no meio da confusão. Imagina então abrir uma CPI agora e começar a chamar, vem cá o Xandão, senta aqui, vem cá o Mendonça, vem cá o KN. KN, é da turma do KN, né? Parece até desenho animado, né, o Frank? A turma do KN, dá um desenho animado, né? É a turma do Cássio Nunes. Senta aqui, Mendoncinha, converse com a gente, que história é essa aí de alfaiataria? Que história é essa de milhões pra cá, de jatinho pra lá? Então o Zanin acaba tendo que, por uma ação corporativa, ou pelo menos a atitude do Zanin nos leva a deduzir que é um despacho primeiro corporativo para depois ele ser técnico. E aí eu me pergunto mais uma vez, que hora que isso vai parar? Eu digo, que hora que isso vai voltar ao status anterior? Porque agora parece que nós perdemos o prumo, nós perdemos a mão. Agora tudo está sendo de fato um jogo de troca de interesse para ver assim, como é que a gente faz para safar a minha pele, ou salvar o colega, ou salvar o colega ministro, salvar o colega senador, ou salvar todos nós aqui, dar um pique, um, dois, três, salve todos na história do Vorcaro.
1: 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Seguimos com as pautas do dia. Alexandre Pires é alvo de operação da Polícia Federal. O cantor Alexandre Pires é um dos alvos da segunda fase da Operação Disco de Ouro, deflagrada pela PF nessa quarta. A ação investiga uma organização criminosa suspeita de atuar em lavagem de capitais, falsidade ideológica e outros crimes de caráter transacional. Segundo a PF, o grupo também estaria ligado ao financiamento e à logística do garimpo ilegal na terra indígena Yanomami. Nessa quarta, são cumpridos 12 mandados de busca e apreensão e 17 ordens judiciais de sequestros de bens e valores expedidos pela Justiça Federal. As investigações... Morgan, para de rir, pelo amor de Deus, eu não tô conseguindo manter a minha pompa. Não,
0: calma aí, Peraí, galera. É porque é o seguinte, isso mostra, gente, que por mais que o Brasil esteja em ruínas institucionais, viu, o Frozen Gabs, por mais que esteja atravessando toda essa crise, a gente não sabe para onde vai, alguns pontos basilares estão preservados. Sabe aquela máxima? As instituições continuam funcionando normalmente. A instituição dos criadores de nome de operação policial continuam funcionando com grande talento. Não foram abalados com a crise de André Mendonça. O cara vai fazer uma operação tendo o Alexandre Pires como personagem. A operação é Disco de Ouro. Olha, só podia, pra ficar melhor, tinha que ser a operação Eu Não Tenho Culpa de comer quietinho, né? O mineirinho, né? Como é que chama? Eu Não Tenho Culpa de comer quietinho, né? Com o meu jeitinho, boto pra quebrar. O Alexandre Pires aí é o que tu indica, tá botando pra quebrar.
2: Que frequenta pela segunda vez em sua vida as páginas policiais, ali na virada dos anos 90 pros anos 2000, o ouvinte pode pesquisar no Google e precisar a data, ele se envolveu num acidente automobilístico com uma vítima fatal. Eu me lembro muito bem disso porque estava eu na cidade de Uberlândia, participando de um encontro de estudantes de direito, quando uma passeata muito rumorosa, bastante prestigiada, atravessa a cidade com várias faixas e cartazes cantando "Foi um acidente, Alexandre é inocente". Eu quero ver agora qual é o tipo de argumento que vai aparecer nessa passeata, né? Em nome da cidade, foi problema na contabilidade, né? Não sei qual que vai ser o tipo de bordão que eles vão criar, né? Para defender o Alexandre na próxima passeata, né? Deixa de bobagem, não teve nenhuma lavagem, né? Não sei.
0: Agora, ô Frank, trocadilhos irresistíveis, tentadores trocadilhos à parte, É um negócio gravíssimo que o Alexandre Pires se envolve, né? Ou tem seu nome envolvido a partir de uma investigação da Polícia Federal, porque, olha, envolve uma série de confusões. Primeiro, extração de minérios ilegais, né? A história da cassiterita, o uso, né? O indevido, a invasão em terras de reservas indígenas, terras de Yanomami. Então tem toda uma complicação danada que acontece aí com o Alexandre Pires. Alexandre Pires, desculpa, não vou resistir, mas se perguntaram para ele o que ele vai fazer, ele falou que ele vai pegar um tamanco para se defender. Ele vai dar uma tamancada na barata dela.
1: Meio de 39, papo cabeça. 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Daqui a pouco a gente volta com a segunda parte do programa. Tem ouvintes alertando aqui no WhatsApp que a nossa live do YouTube não está no ar. Estou verificando aqui o que está acontecendo. Já repasso para vocês, mas vocês podem acompanhar aqui pelo FM, pelo interativofm.net e também pelo nosso aplicativo. Não deixem de ouvir o programa, daqui a pouco a gente está de volta. 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
2: De volta com a segunda parte do Papo Cabeça, temos uma ótima notícia, a nossa live do YouTube já está no ar, então você que gosta de acompanhar por lá, pode correr para participar, mandar as mensagens lá no chat, ao vivo, e a gente continua aqui com as pautas do dia. Governo Trump alega à justiça segurança. Ah, peraí, antes, quero ler uma participação aqui do Marlon, ouvinte. A arte de batizar operações é patrimônio imaterial da PF. Isso, a gente tem que concordar, cara. Como sai tanta criatividade dos nomes dessas operações? A gente se diverte, pelo menos isso, né? E vamos de volta com as pautas do dia. Governo Trump alega Justiça e Segurança Nacional para barrar acesso de jornalistas à Casa Branca. O Departamento de Justiça dos Estados Unidos afirmou nesta terça que o presidente Donald Trump tem poder para vetar o acesso à Casa Branca dos canais CNN e MS Now e do site político um dia antes de uma audiência judicial sobre o caso. Os três meios de comunicação denunciaram à justiça a ordem de Trump, que proibiu na semana passada a entrada de seus jornalistas na residência presidencial como punição por divulgarem o que ele considera fake news. Um juiz distrital norte-americano convocou uma audiência para essa quarta-feira para analisar a ação. Em um documento apresentado ao tribunal, o Departamento de Justiça defendeu que Trump pode controlar o acesso de repórteres a áreas presidenciais restritas, como o Salão Oval.
6: Eu acho que fica muito claro que, Donald Trump não é um democrata, Donald Trump não é alguém que obedece à Constituição do seu próprio país, Donald Trump não é um republicano. Mas veja que ele não está impedindo o exercício da liberdade de imprensa, considerando que o dever de permitir acesso isonômico, se o jornalista da Fox entra, se o jornalista da turma do Steve Bannon entra, tem que entrar o jornalista da mídia independente, tem que entrar o jornalista da mídia corporativa, porque aquele é um espaço da sociedade dos Estados Unidos da América, do povo dos Estados Unidos da América. E, portanto, os critérios de acesso só podem ser objetivos. Então, ou entra todo mundo, ou não entra todo mundo, ou entra todo mundo que se submeteu a um determinado credenciamento, ou não entra todo mundo que se submeteu a um determinado credenciamento. Mas não podem ser objeto de restrições estabelecidas unilateralmente, subjetivamente, politicamente, por um único mandatário, pela simples razão de que ele não é o dono, nem mesmo da Casa Branca, do Salão Oval, e muito menos do governo dos Estados Unidos da América. Nada mais é do que um mandatário. E é importante percebermos que o direito fundamental à liberdade de expressão, que está muito bem definido e assegurado na primeira emenda à Constituição dos Estados Unidos da América, tem como um dos seus desdobramentos, um dos seus corolários, a ideia de liberdade de imprensa. E liberdade de imprensa é a possibilidade de que jornalistas acompanhem, tenham acesso aos dados, possam perguntar, possam colocar em situação difícil do ponto de vista inquisitivo os respectivos governantes. Porque se não é assim, nós caminhamos, e aí a gente pode pensar no Robert Down com seus requisitos para classificar um país como democrático, a gente pode pensar no Sartori que dá aula lá na New York University, a gente pode pensar em toda a literatura da ciência política, em que um país onde a imprensa não é livre e os organismos de imprensa não são isonômicos entre si no acesso ao Estado, ou seja, não tem as mesmas possibilidades de acesso às informações, este país é menos do que democrático. Não é por acaso que o VDEM, o maior e mais importante indicador do quão democráticos os países são, que é produzido por um consórcio de mais de 30 universidades, né, o Varieties of Democracy, tem caracterizado os Estados Unidos da América como uma flaw democracy. Portanto, uma democracia capenga, uma democracia que já não é tão democrática assim. Este é mais um passo nessa direção, seguida, lamentavelmente, pelos Estados Unidos da América.
2: Meio-dia 49, o Sicoob tem tudo para ser seu, mais que uma escolha financeira. 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
7: É, para olhar o copo meio cheio, né, muito embora ele esteja já quase no finalzinho, e não na metade, mas para observar o copo meio cheio, me surpreendeu positivamente o fato de esse conglomerado, que também é formado por emissoras em diferentes níveis de alinhamento com o governo, entre elas uma que tem um alinhamento absurdo, essas principais, que é a Fox News, ter aderido, né, de forma solidária à decisão dos colegas, porque ele fez a proibição a 3 emissoras especificamente. Yeah. Né, e nesse momento um total de, não sei, 7 ou 9 dessas, são 6 coligadas, né, que compartilham sinais e tudo mais, fizeram já uma ação solidária. Mesmo aqueles que não estavam na lista, as emissoras, entre elas, em especial, né, eu destaco novamente, a Fox News, tomou essa atitude. E vejo, inclusive, que é um sinal amarelo para dizer assim, olha, eu não vou em todas com você, não, eu vou em quase todas. Quer dizer, não se mete a pular do abismo, achar que eu vou atrás, porque eu não vou, eu fico na beirinha te olhando, torcendo no máximo para você voar, mas eu não vou pular junto. Porque, na verdade, se a Fox News toma uma atitude diferente, ela ia literalmente se separar das demais, das co-irmãs, né, dentro de um ambiente muito mais amplo do que a cobertura do Casa Branca, ou seja, a cobertura mesmo do que é o jornalismo, a prática do jornalismo. Né? Então, foi uma ação nesse aspecto corporativo, né, mas isso só mostra esse direcionamento, né? Essa aceleração rumo a uma tentativa de totalitarismo. Num momento, como disse ontem, Frank, na edição de ontem do programa nós falamos, diante de um momento de extrema impopularidade do Donald Trump. Donald Trump, segundo a pesquisa Ipsos da Reuters, né, feita para Reuters, tem 32% de aprovação, menor índice que já teve quando foi presidente em todos os 2 mandatos, e tem 17% de aprovação na gestão da economia. Ou seja, tudo que ele está fazendo em nome da economia, do fortalecimento da economia americana, está sendo um tiro pela culatra, né? Tá dando super errado, porque tem apenas ela, né, de 17% dos americanos que estão aplaudindo ao que está acontecendo. E a saída que ele tem é culpar a mídia. Né? É preciso que a gente registre que ele é o tipo de líder político, né, que quando uma pesquisa técnica saiu falando que houve uma disparada de desemprego, ele demitiu a técnica responsável pela divulgação da pesquisa, dizendo que ela atuava no governo anterior. Sendo que ela fez uma aferição técnica de números, né, de acumulados, como se fosse o nosso IBGE. Ele foi lá e mandou fechar o IBGE deles. Falou, não, isso aqui não tem nada a ver, não. Isso é uma loucura, né? Então, daí para suspender acesso, né, credencial de jornalista, é um pulo. Ô Frozen Gab, deixa eu fazer um serviço aqui de utilidade pública.
2: Claro,
7: você me permite?
2: Fica à vontade, querido.
7: É porque ontem, eu realmente não sabia disso, mas ontem teve, parece que em algumas regiões de Goiânia e de Aparecida, teve uma interrupção do fornecimento de energia elétrica, né?
2: Sim, tem ouvintes até falando sobre isso aqui no WhatsApp.
7: Então, que bom, porque vamos atender esses ouvintes, pelo menos um esclarecimento. Eu recebi uma nota através da assessoria de imprensa da Equatorial Goiás, que me pediu, inclusive, que a gente repercutisse aqui no programa, e aqui eu quero mandar uma saudação especial para Sara Maia, que é nosso ouvinte, que é nossa colega jornalista da empresa Fato Mais, que empresta esse serviço de assessoria à Equatorial, dizendo o seguinte, né, que a falha, né, a falta de energia, a interrupção foi provocada por uma falha em equipamentos da subestação Carajás, de responsabilidade da EDP, empresa transmissora de energia. A ocorrência não teve origem na rede de distribuição da Equatorial Goiás, é o que diz a nota da Equatorial em relação a essa interrupção. Segue a nota que, após a liberação das cargas pela EDP por volta das 21h30, iniciou manobras telecomandadas às 21h39, com 100% dos clientes afetados, com a interrupção, tiveram o fornecimento restabelecido. Portanto, esse é o esclarecimento aí da Equatorial.
2: 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Vamos seguir aqui falando, vocês estão sabendo do Revelando, do Fábio Porchat? Então, após ser derrubado no Instagram, o perfil do Revelando, apresentado por Porchat, volta ao ar. Ele havia sido derrubado pela Meta sem qualquer explicação à equipe responsável pelo podcast Calma Urgente, autora do vídeo. A página havia alcançado 6 milhões de visualizações apenas com um teaser do segundo episódio da série, intitulado Grandes Igrejas Master Negócios, publicados na noite de segunda. O episódio, apresentado por Fábio Porchat, reconstitui a trajetória dos negócios que aproximam a Igreja da Lagoinha do Banco Master. A reportagem aborda a participação de figuras como os pastores André Valadão e Fabiano Zetel, o deputado Nicolas Ferreira, a advogada Viviane Barsi de Moraes, o candidato a presidência Flávio Bolsonaro e o empresário Daniel Vorcaro. Leon Safatli acabou de chegar aqui no estúdio. Boa tarde, Leon, tudo bem?
8: Boa tarde, Gabs. Boa tarde, Frank Tavares. Boa tarde, Morgantini.
7: Que isso? Chegou pra quê? Não entendi. Ele vai participar do quê? Do programa da tarde?
6: O nosso querido Leon Safatli está antecipadíssimo para o programa de quarta-feira que vem.
2: Exato. Vai apresentar o top 10 do meu lugar.
7: Top 10? Boa.
8: Eu quero registrar aqui que estou muito decepcionado com Minas Gerais, né? Vocês comentavam no primeiro bloco, eu estava ouvindo vocês no carro. Eu acho que é o seguinte, né? Acho que nós importamos, Morgantini, o que tinha de melhor em Minas Gerais, que é o Frank Tavares. Jurista, professor, intelectual, poeta. Eles ficaram lá com Romeu Zema, Nicolas Ferreira e agora com Alexandre Pires envolvido aí em uma irregularidade, um possível crime, né? Só pra contrariar, pegamos o melhor que tinha em Minas Gerais.
2: Cara, os trocadilhos não vão parar nunca. Eles não vão parar.
8: Tem mais. Frank Tavares, você sabe o que é o contrário de Minas Gerais? Manos específicos.
9: Meu Deus.
8: Fiquem com essa. Né? Esse
7: que ele chegou atrasado.
6: O cara atravessou as cidades vaporido e chegou atrasado pra dizer pra população de Goiânia ligada na Interativa que o contrário de Minas Gerais. Isso é liberdade de imprensa, cidadão e cidadã que nos escuta. Como é boa a liberdade de imprensa, a pessoa pode realmente dizer isso aí.
8: Chupa,
6: né?
8: Trump.
7: Aí depois aparece um Donald Trump aqui na emissora e pra bloqueia esse tipo de participação. Né? O pessoal fala que é censura, que não pode. Olha aí.
8: Não, eu tô provando que a democracia e a liberdade de imprensa está plenamente preservada na Interativa, porque não importa o que há de pior, que também se transmite, né? Não se veda nada e nem ninguém. Mas é boa, né? É ruim, mas é boa.
7: Não, excelente.
2: Gente, piada ruim é a melhor coisa que existe no mundo. Que é isso? Piada de tiozão, piada de trocadilhos infames. Isso
8: adoro.
2: Se a gente for seguir a vida sem isso, não tem graça nenhuma. Você participa aqui do Papo Cabeça pelo 32269490. Vamos ouvir participação de ouvinte.
9: Boa tarde, pessoal. Grande abraço. E hoje é um dos melhores dias, né, do Papo Cabeça. Pessoalmente, com a presença do Frank e do Morninha de sempre. Ô, Frank, a minha dúvida é a seguinte: com essa bagunça toda aí no STF e acaba respingando no TSE e tudo mais, o CNJ não seria o órgão competente para colocar uma ordem na casa, mesmo sabendo que o CNJ é presidido por membro do STF? Mas assim, é que eu acho que alguns ministros já têm que ser afastados das suas funções. Ou quem vai fiscalizar os fiscalizadores, né? Seria aquela pergunta. Um abraço, Leandro.
6: Excelente, Leandro. A emenda constitucional 45, quando cria o CNJ, ela não lhe entrega essa competência disciplinar direta sobre ministros do Supremo Tribunal Federal, que são julgados, portanto, pelo próprio Supremo Tribunal Federal. O problema é um pouco mais sério, contudo, meu caro. O que acontece no Brasil e tem para em outros países é o que autores como, por exemplo, Ziblatt, lá da Universidade de Harvard, um cientista político bastante relevante, chamam de um jogo duro constitucional, né? Constitutional hard game. É que é um momento de crise profunda em que lideranças de Estado utilizam as suas competências normativas e constitucionais sem nenhuma autocontenção, levando o sistema a um grau de esgotamento em que ele implode. Então, por exemplo, o presidente do Senado da República diz: uma CPI só é criada com a minha assinatura e eu não vou assinar. Em tese, ele está no legítimo exercício das suas competências. Aí o Supremo diz: eu posso te mandar assinar. Aí o Executivo diz: eu posso colocar 90 medidas provisórias trancando a pauta do Legislativo. Aí o Legislativo diz: eu posso inviabilizar o Poder Executivo não aprovando o orçamento. Aí o Supremo diz: eu posso prender todos vocês. Aí o Executivo diz: eu posso convocar tropas. Se todo mundo utiliza sem nenhuma autocontenção as suas competências constitucionais, nós entramos numa guerra civil. E é esse o quadro que tem acontecido no Brasil contemporaneamente. A falta de autocontenção, eles chamam lá na gringa de forbearance, dos agentes políticos e dos agentes responsáveis pelo sistema de justiça no país.
2: Uma hora em ponto, daqui a pouco tem parte final do Papo Cabeça.
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5: 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De volta com a parte final do Papo Cabeça, ainda dá tempo de participar. Você manda aqui o seu áudio de até 30 segundos no WhatsApp ou mensagem de texto. A gente volta falando sobre o caso Isabelle Caracristi. Namorado de jovem achada morta em condomínio, foi preso por suspeita de induzi-la ao suicídio e por não colaborar com a investigação. João Munhoz Neto, namorado de Isabelle Caracristi, preso ontem, é suspeito de violência psicológica contra a namorada e de indução ao suicídio, divulgou a Polícia Civil em coletiva de imprensa hoje. Segundo o delegado, o suspeito também não colaborou com as investigações da morte, segundo o delegado-geral Márcio Gutierrez. A prisão preventiva de João Munhoz foi mantida pela Justiça Estadual em audiência de custódia realizada também nessa quarta. O delegado-geral da Polícia Civil do Ceará revelou que depoimentos apontam que no dia seguinte à morte de Isabelle, João Munhoz foi até o condomínio onde morava com a universitária em busca do celular dela. Segundo os relatos, o apartamento teria sido limpo e colocado à venda. João ainda teria proibido a entrada de familiares de Isabelle no imóvel e deixado o local carregando malas.
12: É mais uma vítima da misoginia, mais uma vítima do patriarcado, mais uma vítima do machismo. E é um caso, mas é um caso que revela como ainda não há políticas públicas, ainda não há política penal, política criminal, ainda não há políticas educacionais que tentem pelo menos minimizar o quadro de um machismo estrutural, de uma misoginia estrutural, de uma violência contra as mulheres que é estrutural no nosso país. E o problema é que a gente está num processo eleitoral em que deveríamos estar discutindo isso. Educação para gênero, educação para a paridade, o respeito e a equidade nas escolas. E o que nós temos é um debate fulanizado sobre STF, etc., em que ninguém consegue discutir programa político no contexto eleitoral, ou um debate alucinado, teocrático, medieval. Ah, porque se falar de gênero nas escolas significa que as nossas crianças vão se afastar da pregação religiosa tal, enquanto mulheres não param de morrer. É. E aí a gente vai ou ficar discutindo o crime da vez, ou começar a pensar em políticas públicas que enfrentem o patriarcado e a misoginia nesse país. E esse era o momento do debate eleitoral era a hora da gente estar discutindo quem vai entrar na escola e discutir isso. Quem vai fazer, inclusive, normas penais mais rigorosas para lidar com isso? Tem um candidato a presidente da República que outro dia estava dizendo que feminicídio não existe. Ele teve a pachorra de ir para uma sabatina dizer que feminicídio não existe. E dizem que esse é o candidato dos jovens. Aí é muito difícil, o futuro é esse, né? Para, porque eu quero descer desse mundo.
5: E os casos de feminicídio aumentando com uma velocidade avassaladora.
12: Assustadoramente.
5: Nos últimos tempos, e assim, não era pra estar assim, né? A gente precisa pensar urgente. Pode falar, Leon. Opa, desculpa, liguei o microfone errado.
13: Eu fui censurado aqui depois dos conhecimentos gerais que eu expus aqui.
5: Não só mulheres são censuradas aqui, tô brincando.
13: Foi até com razão, né, Morgan? Não, eu assim, eu gosto de ver nessas oportunidades, de aproveitar, assim, gente... Para as mulheres, o recado para as mulheres, cara. Olha, não esperem a coisa avançar quando você está numa relação abusiva. Não esperem a coisa progredir para uma agressão física. Ao menor sinal de machismo, de ofensa, de ameaça, se afastem se for possível. E denunciem. E busquem ajuda na sua rede de apoio se você tiver. Mas senão vá à polícia, não se constranjam. Procurem ajuda, porque... O que esse cara espera é que você se recolha, se amedronte e fique à mercê dele. E nunca, nunca entrem nesse papo de red pill, dessas mulheres, inclusive mulheres red pill, que é uma loucura, de você renunciar às suas liberdades, à sua autonomia financeira. Não se submeta a homem, não, gente. Cresçam, sejam profissionais de sucesso. Não se submetam a essa conversa. Eu tenho visto essa conversa na internet. Eu acho isso de uma coisa tão absurda, de mulheres renunciando à vida profissional, à vida acadêmica, pelo homem, não sei o quê. Essa coisa está crescendo. E aí a gente começa a ver discursos de que o voto feminino não deveria existir. É uma coisa tão anacrônica, tão absurda. Então, assim,
5: e rola esse discurso até mesmo vindo de mulheres,
13: de
5: né?
13: Mulheres.
5: Porque a lavagem cerebral tá tanta que até as mulheres estão acreditando que elas não merecem os direitos que a gente lutou tanto para conquistar, né?
13: É uma coisa chocante. É uma coisa chocante. Então, assim, mulheres... Mas especialmente aquelas que estejam numa relação em que há abuso, em que há esse confrontamento, fujam. Vocês fisicamente são, sim, mais indefesas que os homens. É uma covardia enorme. Não se deixem chegar nesse ponto. Procurem ajuda, denunciem na polícia, porque é isso que eles não querem que você faça.
12: Não, beleza, mas assim, tem que mandar um recado não só para as mulheres, para os homens também. Homens, parem de matar e de ser violentos com
5: eu
12: as mulheres.
5: É
12: e se matarem e forem violentos com as mulheres, nós não vamos medir esforços para mandar vocês para a cadeia, que é o lugar de vocês.
13: Exatamente. Não, é porque assim, não adianta mandar esse recado pro canalha que bate na mulher. Ele não vai dar a menor atenção. Mas a mulher que vê esse sinal, sai de perto, abandona esse cara. Dá um jeito, não fica lá esperando o pior acontecer.
5: Lembrando que violência contra a mulher não é só violência física, né? Geralmente esses ciclos de violência, eles começam ali com um grito, eles começam ali com um puxão de braço, eles começam ali com um empurrão, o cara soca a parede. Uhum. São comportamentos violentos que eles demoram a aparecer, eles vão aparecendo gradualmente e aí eles vão sempre escalando. É sempre assim. E aí depois o cara tenta te matar, aí depois o cara te bate, te agride e ele consegue te matar, então é sempre uma coisa que vai escalando e você, às vezes, por estar tão envolvida naquela relação, por estar tão dentro ali, e eles fazem uma lavagem cerebral com as mulheres, eles fazem, te tiram da sua família, te tiram dos seus amigos, pra você ser uma pessoa mais fácil de manipular, pra você ser uma pessoa mais fácil, mais suscetível a essa violência, né? E aí, quando você vê, já aconteceu, e também muitas vezes, as mulheres não têm apoio de família, porque o cara alienou ela, eles não têm o apoio da polícia, porque elas vão lá denunciar, e eles fazem pouco caso, isso acontece muito, acontece demais, pessoalmente eu já ouvi várias histórias. Então, assim, é uma violência sistêmica que acontece e que a gente tá muito longe de conseguir erradicar. Mas sim, tem que denunciar, sim, não pouco. Se o cara gritou com você, fica atenta. Próximo passo é ele socar a parede. O próximo passo é ele te agredir aí de outra forma. E isso só vai escalando. Então, assim, mulheres, se cuidem, se protejam. E porque tá muito difícil ser mulher nessa sociedade. A gente sofre agressões todos os dias, microagressões, agressões diárias, misoginia. Eu já sofri isso aqui no ambiente de trabalho, eu já sofri aqui no prédio, né? Não na interativa, mas eu já sofri isso aqui com gente que trabalha no prédio, eu já sofri isso no meio da rua. Todas as mulheres sofrem abuso de alguma forma dessa estrutura patriarcal e a gente tem que dar um fim nisso. É muito difícil, todo dia a gente recebe essas notícias de feminicídio, mas alguma coisa tem que ser feita. A gente quer políticas públicas em relação ao direito das mulheres, tá? Isso precisa ser feito.
13: Isso aí, show de bola, Gabs.
5: E ai, já tá na hora de finalizar, falei demais, parece aqui, né, no Papo Cabeça. Muito obrigada, Leon, obrigada, professor Frank, obrigada, Morgantini, pela participação.
14: Valeu, gente, até a próxima.
13: Valeu, pessoal, boa tarde a todos, um bom restinho de semana.
5: Esse programa foi um oferecimento... Ah, Morgan, pode falar, desculpa. Olha aí o
15: só girl, dá tchau, girl não, só dá tchau e... Pois é, só dar tchau, o Gabs, e dizer e convidar o ouvinte a acompanhar agora o Top 10 apresentado pelo Leon, que vai fazer essa hora extra com você.
5: Graças a Deus, eu vou ter um momento pra almoçar em paz.
13: Na playlist, vamos começar com o Mineirinho, só pra contrariar, e seguir pra Interfone.
14: Não, ó, é Clube da Esquina 1, Clube da Esquina 2, Gerais, Minas.
5: 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Eu fico com vocês até as 5 da tarde. Top 10 vem aí.
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playlist, hein? Essa playlist tá sensacional. Fica melhor ainda com o seu pedido, a sua participação. Vai mandando aí pro 32269490. Tá valendo par de ingressos do Cinemais. E a gente vai construindo a melhor playlist da tarde do Rádio Goiano. Quartou, bebê. Quarta-feira, nubladinho. Continua bem calor aqui em Goiânia. Mas ontem deu uma chuvinha, né? Uma chuvinha aliviou. Deu até um friozinho ontem. Maravilha. Previsão de chuva pra hoje também. Vamos aguardar as cenas dos próximos capítulos. E a gente começa com Jason Derulo, Want You Want Me?

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0: clássico de novo. Clássico? Misturei clássico com classic. Mas tudo bem, clássico de 1997. A gente segue aqui com o Super Play. 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
4: 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Vamos de flashback. Kiss Me.

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1: E quem manda essa música é o Júnior, que tá a fim de ouvir Charlie Brown Jr., Meu Novo Mundo.

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Gilberto Gil e Alok, palco. Valeu demais pela companhia, pela presença nessa tarde. Tô de volta amanhã, 12:25 no Papo Cabeça. 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Vem aí, Johnny Botelho, com o Inbox. Eu vou deixar vocês com saideira. Essa aqui, quem viveu, viveu. Vamos lá pra 2008. Fragma, Toca's Miracle.

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0: Como é que tá o trânsito nesta tarde de quarta-feira? Conta aqui pra mim. Tem congestionamento? Tá rolando alguma interdição? Semáforo deu problema? Acidente? Não sei. Eu quero saber o que é que tá acontecendo. Manda pra cá que eu espalho a notícia pra geral pra gente tentar melhorar um pouquinho que seja o trânsito e o trajeto dos motores que estão ligados na interativa. Tô esperando a sua mensagem. Participando, você concorre aos prêmios do programa, você já sabe quais são, mas eu repito, são dois, tá? Tem aqui par de ingressos pro Cinemais e tenho também voucher de R$100 para o Come Quieto. Qual que você quer? Manda mensagem e já me conta qual é que você quer ganhar. Todo dia eu começo a falar da pergunta do dia falando que a pergunta é uma puxada de assunto, né? Ah, é uma puxada de assunto pra gente começar a conversar e tal. Mas eu não sei, eu não lembro se eu já te perguntei sobre qual assunto você mais gosta de falar. Porque tem isso também, né? Que às vezes a gente vai puxar assunto com a pessoa e não sabe muito bem do que ela prefere. Eu quero saber de você, qual é o assunto que você mais gosta de conversar? Pode ser no Uber, pode ser no elevador, pode ser no seu trabalho. Te encontrei agora num balcão de um barzinho. Vou puxar esse assunto. Se eu puxar, você continua a conversa. Qual é? Qual é o assunto? Manda pra cá.

0: Interativa, Maroon 5, What Lovers Do. Intervalo, coisa rápida, a gente volta.
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0: 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Não, não, não, não, segura aí. Não, a vida não tá cor de rosa assim, não. Tem um Rota de Fuga antes.
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0: Alô.
2: Boa tarde, John.
0: Boa tarde.
2: É o Adriano.
0: Fala, Adriano.
2: Rota de Fuga. Esse congestionamento aqui, ó. É a sequência da Avenida Feira de Santana, Parque Amazonas. Cara, pelo amor de Deus. Como tá tenso isso aqui, Jesus. Todo mundo só quer ir pra um lugar, quer passar tudo no mesmo lugar. Não recomendo. Trânsito pesado, pesado, pesado.
0: Amigo, a física não permite, diria o Galvão Bueno. Ó, Avenida Feira de Santana, ali sentido Serrinha, né? Pra quem tá vindo do Parque Amazônia, não tá legal. Gostei que o Adriano mandou foto, mandou áudio, mandou a localização, tudo lá. Desse congestionamento no Parque Amazônia. Obrigado pela informação, viu? Agora sim, pode voltar a musiquinha? Muito bem. Temos respostas para nossa pergunta de hoje. Hoje eu tô perguntando qual é o assunto que você mais gosta de falar, porque fica só eu aqui, que nem um trouxa, todo dia fazendo umas perguntas aleatórias. E eu nunca perguntei para você assim, você quer falar do quê, querido? Manda pra cá. Então hoje você vai poder responder do que você gosta de falar. De repente, aí a partir das suas respostas, a gente pensa em umas perguntas mais legais. Oi.
3: Salve, salve, Johnny. Boa tarde, meu querido. Uma excelente semana pra todos nós.
0: Pra mim tá acabando.
3: Cara, o assunto que eu gosto mais de falar, acho que é o mais comum, talvez, não sei. Eu gosto de falar sobre rock and roll e futebol.
0: Muito bom.
3: Pra resenhar, esse é o assunto.
0: Rock and roll e futebol, muito bom, muito bom. Cara, agora eu vou te dizer uma coisa, tá desejando boa semana? Quarta-feira, 5h37, semana praticamente finalizada, amigo. Quem fez, fez. Quem não, olha, não temos tempo pra mais nada. Mais uma resposta.
4: Boa tarde, Rádio Interativa.
0: Boa
4: aí,
0: tarde.
4: Ouvintes. Eu me chamo Gabriel.
0: Fala, Gabriel.
4: Bom, eu sou médico veterinário.
0: Massa.
4: E eu gosto muito de conversar e desmistificar as coisas que as pessoas propagam, as informações assim que são incorretas.
0: É
4: das informações que eu já conversei, tanto em Uber, fila de supermercado e outras coisas assim, que ração dá câncer, não faz sentido isso. Frango não tem hormônio, é tudo seleção genética. Desmistificando as informações sobre as vacinas
0: por
4: também.
0: Favor,
4: porque
0: né,
4: muita
0: cara?
4: Gente tem dúvidas sobre as vacinas.
0: Isso.

0: Esse é o meu trabalho que eu gosto de fazer, porque é uma profissão que eu acho muito importante para a nossa sociedade. Um abraço a todos aí.
1: Aplausos para você, Gabriel. Muito bom, parabéns. Agora tem o Benson Boone, Mystical, Magical.

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0: Ativa e a Olivia Dean aqui no nosso Inbox. Vem participar comigo pelo 3226-9490. Hoje eu tô querendo saber de você qual é o seu assunto preferido, assim. No caso de eu puxar uma conversa com você, ali no ponto de ônibus, enquanto a gente tá esperando ali o Flamboyant Praça A. Eu puxando essa conversa com você, debaixo de um sol, ali na T63. Qual deve ser o assunto para ele poder render? Manda aqui, 3226-9490.
1: Boa tarde, Federativa. Hoje estou muito feliz. Eu fiz uma prova de graduação do jiu-jitsu e passei para a faixa azul. Eu gostaria então de escutar, para comemorar esse momento especial, Queen, We Are The Champions. Valeu, galera. Um beijo e um abraço a todos vocês aí. Boa tarde.
0: Um abraço para você. Grande abraço, Daniel. Passou pra faixa azul do jiu-jitsu. Valeu, um grande abraço aí. Parabéns, cara. Parabéns. Um abraço pro meu amigo mineirinho jiu-jitsu também. Tem muito tempo que eu não vejo, mas já me levou pra fazer umas aulas experimentais. Realmente não é pra mim. Mas fico feliz de ver a turma aí se dedicando. Boa tarde, Johnny. Eu gosto de falar de ET. Danilo Gouveia. Ô, Danilo, sério, mas você gosta de falar... assim, é um assunto que você pesquisa, estuda, eu tenho interesse em ter essa conversa com você. Se for, de repente, até te ligo aí, que a gente te bota no ar pra falar de ET, que eu acho que é importante. Oi!
2: Fala, Johnny, bom ou não? Eu acho que é uma coisa assim, que eu mesmo realmente gosto de fazer é contar dinheiro quando tem, né?
0: Não é fazer. Falar.
2: Contar dinheiro é a melhor coisa que tem, o serviço mais maneiro que tem.
0: Assunto pra falar.
2: Fica a dica.
0: Fica a dica, contar dinheiro. Não, assunto pra conversar.
3: Tô conversando. Fala, Johnny, boa tarde, boa tudo tarde. Bem? Aqui é o Henrique.
0: Fala, Henrique.
3: Eu gosto de falar aí sobre simbologia e inclusive as tatuagens, né? Que você até... pegou a minha sugestão, foi muito bacana aquele dia perguntando qual o significado e a tatuagem
0: verdade.
3: Mais importante para a pessoa, né? Então eu acho que é muito legal, principalmente os significados relacionados ao mundo espiritual. Então tudo para mim que é simbologia e tem um significado, desenhos, símbolos exatamente, né? Falando.
0: E aí,
3: é isso,
0: cara,
3: um forte abraço.
0: É muito legal porque material não falta, né? Você imagina com esse tanto de gente no mundo... tanto de cultura diferente, de religiões, de crenças diferentes. É bom que tem um material vasto aí pra você poder pesquisar. É muito legal mesmo.

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0: 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Hoje tô puxando assunto, falando de assuntos para puxar. Tô querendo saber sobre qual assunto que você mais gosta de falar, do que é que você gosta de falar. Manda mensagem, responda a pergunta e concorra aos prêmios do programa. Oi.
1: Fala, Johnny Botelho, boa tarde, meu amigo.
0: Fala, PV.
1: Cara, um assunto que eu puxaria poderia ser qualquer coisa, menos falar do Corinthians, que se ela tocar nesse nome, eu já ia começar a chorar, entendeu? Então, vamos falar de outra coisa, vamos falar do tempo, vamos falar de outras coisas. Agora, eu não puxaria
0: futebol.
1: Esse assunto.
0: Corinthians, futebol, essas coisas. Só falar do Corinthians realmente é uma coisa muito desagradável. Oi!
2: Fala, pessoal da Interativa, aí, aqui é a Thaís que tá falando. Eu gosto de conversar sobre vários assuntos, eu, qualquer assunto que eu colocar na roda, eu vou conversar, vou dar minha opinião, né? Legal. Eu sou uma pessoa bem comunicativa, mas o que eu mais gosto de falar é sobre signo, né? Sobre mapa astral, sobre essa parte ocultista, assim, eu acho muito interessante, né? E é muito a minha cara, porque eu sou aquariana nata, então eu gosto de versatilidade, gosto de coisas, de conversas diferentes, conversas inteligentes, é o que mais me atrai.
0: Entendi, tá aí. Aquário não é, porque a pessoa também fica falando só as qualidades. Aquário não é aquele signo meio coração gelado, às vezes até sem coração. Aquário não é teimoso também? Aquário na pessoa assim que não...

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0: 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Tá na hora de ouvir a sua participação respondendo a pergunta de hoje. Quero saber sobre qual assunto você mais gosta de falar, pra eu poder conversar com você nos próximos programas, né? Manda mensagem.
1: Fala, grande Johnny Botelho.
0: Boa.
1: Cara, eu gosto de geopolítica, mas eu gosto de conversar com quem entende, sabe? Porque eu não entendo muito. Mas aí o pouco que eu sei, aí a gente vai conversando, debatendo geopolítica, cara. Mas coisa, sabe, internacional, Rússia, Ucrânia, tá, essas coisas, Johnny. E o que a menina falou aí agora, coisa de signo, sabe, toma, essas coisas. Ô, Johnny, qual o seu signo, Johnny? Um abraço e um beijo a todos vocês.
0: Eu sou gêmeos com ascendente em câncer. Eu fiz dois mapas astrais. Fiz um que a pessoa disse que era gêmeos com ascendente em gêmeos. Aí depois fiz outro que era gêmeos com ascendente em câncer. Os dois fazem sentido, pra falar a verdade. Pelo que dizem. Agora, você falou de conversar com quem entende, porque você não entende muito. Isso é fantástico, né? Porque, em geral, a gente gosta muito de falar. E quando a gente conversa com alguém que sabe mais do que a gente, aí é que é legal. Porque aí a gente fala menos e ouve mais. E quando você ouve mais, você aprende mais também. Eu prefiro.
2: Oi. E aí, Johnny Botelho, meu brother, beleza, cara? Beleza, aqui é o Douglas. Eu tô vendo aí um monte de gente falar de assunto isso, de assunto aqui. Mas eu tenho certeza, cara, o que todo mundo gosta, o melhor assunto é falar da vida dos outros, ainda mais quando os outros não tá perto.
0: Isso.
2: Eu tenho certeza absoluta. É, quando se junta ali uma rodinha ali, uma galerinha, sempre começa a falar da vida dos outros. É de lei. Valeu.
0: Isso. E as pessoas maldosamente chamam isso de fofoca. Não chega, é uma conversa sobre a vida alheia. Às vezes um comentário, né? Às vezes você tá formulando ali até um conselho pra dar pra pessoa. Mas muita gente não entende assim.
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0: That's I, Anyone, aqui no Inbox, que agora libera prêmio pra quem mandou mensagem no 32269490. Par de ingressos pro Cinemais tá indo pra Alice Melo. Alice Melo, final do fone 5571. E a Rosana, ó, só a mulherada hoje. Rosana 4320 tá levando o voucher de R$100 pro Comiqueto. Parabéns.
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0: agora 7:31, ótima noite pra você. 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
2: Ativando no seu radio, no seu rádio, no seu radinho de pilha. Rádio tradicional, no seu carro, em casa, na internet. As velhinhas, os clássicos. Bom, deixa eu me apresentar, você já deve me conhecer. Eu sou o TH, o Thiago Santei. A partir de agora eu vou dar o play e já vou começar com um clássico do The Smith, de 1986, inclusive. Você sabia que esse som tinha ali uns vocais de apoio, mas aí, o pessoal da banda achava que não tava legal, tava doce demais aí o resultado. E aí, que eles fizeram? De forma ali bem analógica, deram uma acelerada na voz e aí a gente teve esta voz de apoio que você ouve bem nessa música, aquele icônico dueto do indie rock que a gente vai agora recordar, relembrar e curtir. Lembra dessa ou não?

0: 2000 e você já curtiu esse som. Várias pessoas já falaram sobre esse assunto, o próprio vocalista, tem várias entrevistas. Só tem uma coisa pra dizer, Mr. President também passou por aqui, Coco Jumbo, YouTube. Eu esqueci de falar que você pode pedir seu som, hein? Então pronto, agora tá valendo. Grave seu áudio no 32269490, mas mande áudio, meus amigos. Tira essa preguiça e grava um áudio marotinho. 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
1: A Evanescence de 2003, você curtiu muito, né? Aquela cantora descolada que tava sempre com os visuais diferentão. Ou não, né? Se você se encaixava naquele visual da época, que era na época, numa fase dos anos 2000, você andava na rua, tinha as vibes, né? Os coloridos, aqueles que usavam só roupa preta, eram várias, né? Outros nomes aí. Alguns eu lembro, outros não, mas fica no mundo da sua imaginação. Teve Blackstreet Boys, Ramones e vai rolar ainda. Deixa eu dar uma olhada aqui. Rapaz, RPM, eu adorava. Eu

0: Fui num show do RPM e depois já na transição, né? Com o nosso querido cantando solo. Tá faltando seu som aqui.
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